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A gente ouviu Kiko Zambianchi, a canção Tempo Perdido, 1984. E agora a gente traz o Corpo e Alma, que canta a música Fada. Corpo e Alma, que esteve na sexta-feira por Bento Gonçalves, também em Caxias do Sul. Ontem esteve por Cidreira, esteve hoje se apresentando já em Carazinho, no Rio Grande do Sul, e também em Vila Maria. Curta agora Corpo e Alma na sua noite.

0: 9 e 14.
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0: 9:28.
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2: Neste momento, a temperatura é de 19 graus.
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0: 9:47.
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0: 10 horas.
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0: Neste momento, a temperatura é de 18 graus.
1: Essa é a Oeste FM na programação do seu domingo, bandas, bandinhas, mas a música internacional também tem o seu espaço. Confira essa daqui.

Obrigado por estar sintonizado conosco aqui da Oeste FM 94.5 de Iporã do Oeste, Santa Catarina. E agora vamos com mais bandas.

0: 10h32.
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0: 11 e 4.
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0: 11:31.
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0: 11:51.
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O relógio bateu meia-noite? Isso só quer dizer uma coisa: o Madrugadão da Oeste está no ar. Muito bom dia a você que está em casa, você que está ainda no trabalho como vigilante, plantão, você que está trafegando nas nossas rodovias aqui da região, especialmente aos caminhoneiros que levam o som da nossa rádio na boleia do seu caminhão. E vamos que vamos com bastante música até às 5 horas. Fique ligado conosco. O relógio bateu meia-noite? Isso só quer dizer uma coisa: o Madrugadão da Oeste está no ar. Muito bom dia a você que está em casa, você que está ainda no trabalho como vigilante, plantão, você que está trafegando nas nossas rodovias aqui da região, especialmente aos caminhoneiros que levam o som da nossa rádio na boleia do seu caminhão. E vamos que vamos com bastante música até às 5 horas. Fique ligado.

onde quer que você esteja, está ligado na Oeste FM. Muito obrigado pela sua companhia, muito obrigado pela sua audiência. Vamos juntos na programação da madrugada aqui da Oeste FM, sempre com muita música para você, muita alegria aqui na programação 24 horas da Oeste FM.

0: Meia-noite e 40.
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Este é o Madrugadão da Oeste, da Rádio Oeste FM 94,5 de Iporã do Oeste, Santa Catarina. E assim vamos indo até às 5 da manhã, quando começa a participação do ouvinte com o programa Bom Dia Oeste.

0: 1:03.
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Acorda aí, tá chegando mais um sucesso. Vem aí a próxima música do Madrugadão da Oeste. Tá na boa, tá na Oeste FM 94.

é a 94,5 na sua madrugada, né? Levando sucessos variados e te fazendo companhia. Você que tá aí no seu trabalho ou mesmo tá no descanso, aonde você estiver, grato pelo teu carinho, pela tua companhia, que você tenha uma excelente madrugada, um excelente dia também. Seguimos com mais sucessos.

Oeste FM na sua madrugada, né? Pra você em toda a região nos ouvindo, né? Aqui a região do Grande Oeste Catarinense, Noroeste do Rio Grande do Sul, ou Brasil, mundo afora, né? Através também aí do nosso som pela rádio online, né? Você pode acessar no portal Peperi, no radios.com, enfim, né? Várias opções aí pra você ficar curtindo a nossa programação, inclusive na madrugada, que traz muita música boa também. Continue com a gente.

0: Que bom estar com você também na madrugada. 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

Essa é o SFM na sua madrugada, né? 94.5, com uma seleção especial de sucessos, né? Só música da meia-noite aí até as 5 da manhã. São 5 horas onde toca o melhor pra você, que fica ligadinho aí no seu trabalho, principalmente, né? Você, meu amigo vigilante, você caminhoneiro, você na empresa, né? Onde você estiver, né? Ou quem tá em casa já também tá no descanso aí, mas liga o radinho aí pra acompanhar um pouquinho na madrugada também. Que coisa boa, né? Fique com a gente, porque aqui tem o melhor da música pra você.

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0: Aló, aló, ¿quién está falando?
1: Ali é o Wilmot, da linha baixada.
2: Foi, mas que Wilmot que é esse?
1: Ah, bicho puro pocó, aquele que pegou tua namorada.
2: Ah, tu pegou minha carota?
1: Que tua carota que nada, a gente pegamos ela e ainda tomamos a tua cervejada.
2: Minha mãe já sabe disso, ô pícola.
1: Não, claro que não. Temos eu e a tua namorada deitadão aqui na linha baixada.
2: Ah, é? Ou tu me devolve ela, então vou contar pra mãe tudo isso.
1: Meu Deus do céu,

0: κάνω Viber Darius.
1: É, 4 horas e 48 minutos. É, inclusive caindo um pouquinho de granizo aqui em Iporã do Oeste, né? Resolveu cair a chuva pra valer aqui. Granizo fino, né? Do tamanho aí de feijão, por exemplo, né? E assim vai começando a nossa quarta-feira, né? Já já entra no ar o Bom Dia Oeste. Antes disso tem a Bandinha da Floresta, banda Recordando o Passado e também Bandinha Tricolor, né? Daqui a pouco começa o Bom Dia Oeste. Seu pedido muito bem-vindo no 99188-1715.

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0: 6:15.
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0: Aurora Copy e a Iowa State University levam ciência de dados à suinocultura brasileira. Sicoob Credija vai realizar 8º encontro de empresários. Essas e outras notícias logo após a nossa mensagem cooperativista.
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0: Alô, amigos gaúchos, paranaenses e catarinenses. Eu sou o René Roberto e hoje é segunda-feira, começando a semana, mas terminando o mês de agosto. Edição de 31 de agosto de 2026. E essas são as notícias.

0: Cooperativa de Crédito Sicoob Credija já tem data marcada para mais uma edição do Encontro de Empresários. No dia 10 de setembro, essa cooperativa promove a 8ª edição do evento, reunindo cooperados para uma noite de conhecimento, atualização e troca de experiências. Consolidado como um importante espaço de desenvolvimento e networking, esse evento reforça o compromisso do Sicoob Credija com a educação, a informação e o fortalecimento do empreendedorismo. Ao longo de suas edições, o encontro tem proporcionado reflexões relevantes sobre os desafios e oportunidades do ambiente de negócios, conectando empresários a conteúdos de alto valor. Neste ano, o tema central será a reforma tributária, um dos assuntos mais relevantes para o setor empresarial brasileiro na atualidade. Para conduzir a palestra, o evento contará com a participação de Edgar Madruga, especialista reconhecido nacionalmente nas áreas tributária, fiscal e de gestão empresarial. Com ampla experiência na interpretação e aplicação da legislação tributária, Edgar Madruga abordará os principais impactos da reforma para as empresas, apresentando perspectivas práticas sobre adaptação, planejamento e oportunidades diante das mudanças previstas no novo sistema tributário brasileiro. Destinado exclusivamente aos cooperados empresários, o encontro está diretamente alinhado ao 5º princípio cooperativista de educação, formação e informação, contribuindo para a capacitação dos empreendedores e para o desenvolvimento sustentável dos negócios e das comunidades onde a cooperativa atua. O encontro de empresários do Sicoob Credija é um espaço de cooperação fortalecendo a conexão entre a cooperativa e aqueles que impulsionam a economia regional por meio do empreendedorismo. Inscrições abertas pelo site credija.com.br/eventos. O Sistema OCB, Organização das Cooperativas Brasileiras, promoveu em Brasília, Distrito Federal, a Semana de Competitividade, um dos principais encontros do cooperativismo brasileiro. O evento reuniu profissionais de todo o país com o objetivo de fortalecer a cultura cooperativista, debater os desafios do futuro e promover a conexão entre as pessoas que atuam no modelo. Durante a programação, a Rede Cooper de Santa Catarina participou de um painel sobre educação cooperativista com o tema O 5º Princípio e as Estratégias de Implementação. A coordenadora da organização do quadro social da cooperativa, Thaís Veg, apresentou a trajetória do programa de núcleos, iniciativa criada em 2014. O programa tem como foco o desenvolvimento de pessoas e o fortalecimento do cooperativismo, por meio da educação, da escuta ativa e da construção coletiva. A participação da Rede Cooper no painel reforça o papel da cooperativa como ponte entre a comunidade e o quadro social, além de destacar a importância da formação contínua dos cooperados. Na prática, o programa de núcleos promove debates e reflexões sobre temas como sustentabilidade, sucessão e o legado da cultura cooperativista, contribuindo para a atuação mais consciente dentro e fora da cooperativa. Thaís Veg diz que a experiência no evento reforça a essência do movimento. Para ela, o cooperativismo tem a capacidade de unir diferenças em torno de um propósito comum, gerando desenvolvimento, troca de experiências, pertencimento e transformação. A Semana da Competitividade também destacou o presidente do Conselho de Administração da Rede Cooper, Ercílio Schmidt, reconhecido como pioneiro do cooperativismo no Brasil, em um documentário que homenageia lideranças que ajudaram a construir as bases do setor. Atualmente, a Rede Cooper conta com 3 núcleos, feminino, cooperativo e agro, que envolvem cerca de 100 pessoas para um processo contínuo de desenvolvimento, fortalecendo o compromisso com uma sociedade mais justa, igualitária e sustentável no Médio Vale do Itajaí. Com o objetivo de estimular a construção do conhecimento, o diálogo e o envolvimento das famílias na formação de crianças e adolescentes, a Cooperativa de Eletrificação de São Lugero, a CEGERO, promove a 5ª edição do projeto Família na Escola, Encontro de Pais e Responsáveis. Os encontros serão realizados no período noturno, a partir das 7:30 da noite, no Centro Cultural Multiuso Dimas Schlickmann, em São Lugero, reunindo pais e responsáveis de alunos do ensino infantil, fundamental e médio. O tema dessa edição é Família, Educação e Cooperativismo, Educar com Limites, Diálogo e Responsabilidade. O palestrante será o professor Gildo Volpato, que vai conduzir reflexões sobre os desafios da educação, destacando a importância dos limites, do diálogo e da responsabilidade no convívio familiar e no desenvolvimento dos filhos. A iniciativa conta com o apoio do Serviço Nacional de Aprendizagem do Cooperativismo no Estado de Santa Catarina, SESCOP, por meio do programa Jovens Cooperativistas Catarinenses, o JCC, que incentiva ações voltadas ao fortalecimento da cultura cultura cooperativista e ao desenvolvimento social às cooperativas do Estado. O projeto também tem a parceria da Prefeitura de São Lugero, município do sul de Santa Catarina, e utiliza recursos do Fundo de Assistência Técnica, Educacional e Social, o FATES, da CEGERO, reforçando o compromisso da cooperativa com investimentos em educação e no desenvolvimento da comunidade. A ação está alinhada aos princípios do cooperativismo, especialmente ao quinto princípio, que trata da educação, formação e informação. Ao longo dos anos, o programa Família na Escola vem se consolidando como um espaço de integração entre cooperativa, famílias, comunidade e escolas, promovendo reflexão e troca de experiências sobre os desafios do dia a dia. Para mais informações sobre iniciativas de apoio à cultura cooperativista em Santa Catarina, o contato pode ser feito direto com o Sescoop SC. E a seguir, depois da nossa mensagem cooperativista, nossa última notícia. Aguardem.
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0: E agora atenção para a última notícia. A suinocultura brasileira começa a avançar em uma nova fronteira tecnológica, com o uso de ciências de dados, inteligência artificial e aprendizado de máquinas para transformar informações em decisões mais precisas dentro das granjas e indústrias. Uma parceria entre a Aurora Coop, terceiro maior grupo de proteína animal do Brasil, e a Iowa State University dos Estados Unidos, está desenvolvendo modelos inéditos no país para integrar e analisar dados de toda a cadeia produtiva, desde o nascimento dos leitões até o frigorífico. O projeto teve início há cerca de 3 anos e agora entra em uma fase de expansão. A Aurora Coop é a única empresa brasileira parceira da universidade nesse trabalho, que também envolve 8 empresas norte-americanas e uma companhia no México. O anúncio foi feito pelo diretor vice-presidente de agronegócios da cooperativa, o médico veterinário Marcos Antônio Zordan. De acordo com o professor da Iowa State University e coordenador do projeto, Edson Magalhães, a proposta é aproximar a pesquisa acadêmica dos desafios reais da produção. Segundo ele, a Aurora Coop foi escolhida justamente por esse perfil inovador. É uma referência em produtividade e tomou a decisão de buscar esse trabalho quando a área ainda estava começando, fecha aspas. Os dados fornecidos pela cooperativa são analisados por uma equipe multidisciplinar, com especialistas em medicina veterinária e estatística, engenharia da computação e visão computacional. O grupo desenvolve modelos estatísticos e algoritmos de inteligência artificial para avaliar fatores que impactam diretamente a produção, como sanidade, vacinação, nutrição, genética, mortalidade e organização dos fluxos produtivos. Um dos principais avanços é a integração das informações de todas as etapas da cadeia, incluindo matrizes, creches, terminação e frigoríficos. Com isso, é possível acompanhar o desempenho dos animais ao longo de todo o processo produtivo. Entre os primeiros resultados está a chamada piramidização de fluxos, que analisa as origens dos leitões, identifica combinações com melhores resultados produtivos e sanitários, permitindo maior controle e eficiência nas granjas. A rastreabilidade também amplia a capacidade de relacionar ocorrências identificados no frigorífico com etapas anteriores da produção, contribuindo para decisões mais rápidas e assertivas. A parceria também abre espaço para um novo perfil profissional no campo, que combina conhecimento em suinocultura, estatística, programação e ciência de dados. Os primeiros protótipos já começam a ser aplicados na prática, com testes no Rio Grande do Sul e em Santa Catarina. A expectativa é que, em cerca de 2 anos, as ferramentas estejam presentes em todo o sistema produtivo da cooperativa. Para o vice-presidente de agronegócios, Marcos Antônio Zordan, a iniciativa coloca o Brasil em sintonia com o que há de mais avançado no mundo. Vamos conseguir ter o que existe de mais inovador na suinocultura mundial dentro da Aurora Coop e puxar essa evolução para o Brasil. A proposta está alinhada às metas da cooperativa de reduzir perdas, mortalidade e doenças, além de elevar o padrão sanitário do rebanho. Ao unir tecnologia, ciência e produção, o projeto transforma dados em estratégia e aponta um novo cenário onde a informação não apenas explica o passado, mas ajuda a prever o futuro da suinocultura brasileira. 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
12: Oeste FM, agora são 6 horas mais 55 minutos. Estivemos fora do ar devido às fortes chuvas, né? Tivemos aí chuva entrando aqui em nossos estúdios e a gente se obrigou a ir tirar a rádio do ar, senão a gente teria danos maiores, né? A gente lembra que agora 6 horas mais 55 minutos, prepare-se para um dia inesquecível. Vem aí a Festa da Independência em Linha, em Emboabas, São Miguel do Oeste, no domingo, dia 6 de setembro, véspera de feriado. Às 8 horas, início dos jogos de futebol, ao meio-dia, churrasco, e na animação das 10 da manhã às 11h30, van de violão e voz. Das 13h30, matinê com o Ronaldo Raiz e banda. Às 16 horas, sobe ao palco, banda Novo Sentido. A partir das 20h30, Roberto Salles e banda. Ingresso livre. Venda de espeto de carne de gado a R$100 e de carne suína a R$50. Reservas no 99169-1386 com a Marci ou 99151-7283 com o Juan, realização ML Eventos e Produções. E lembrando, né, tivemos diversos estragos aqui em nossa região, né? Pessoal lá de linha São Pedro, bastante estragos, região de Santa Fé Alta, toda a região aqui de Iporã do Oeste, né? Granizo forte, região aí no Rio Grande do Sul também, aí por Caiçara também, bastante estragos, né? E claro, né, durante a programação da 94,5 a gente vai estar trazendo, né, maiores informações. Você já confere também publicações aí no nosso perfil, no Instagram e no Facebook, né, de diversos estragos aqui na nossa região, e você fica sabendo isso e muito mais acessando também o peperi.com.br, né? Tivemos também aí um tornado sendo registrado na região aí de Campo Herê. Nossos colegas da Rádio Atalaia também já estiveram trazendo maiores informações, e você, claro, fica aqui com a programação da 94,5, já já tem horário político e mais informações sobre o clima às 7 horas e 25 minutos quando entra no ar o RPN, apresentação de Marcos Meller, direto da Peperi em São Miguel do Oeste. Por aqui, programação já restabelecida, e sigamos juntos com a 94, 6h57. Bom dia.
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1: Horário de Brasília. Agora são 7 horas 25 minutos.

0: Chuva de granizo provoca danos significativos e deixa dezenas de casas destelhadas. Liquida Iporã 2026 será quase 40 expositores. São João do Oeste inicia nova fase de pavimentações no interior. Secretaria de Educação de São Bernardino mantém projetos e investimentos voltados à estrutura das escolas. São os destaques do RPN desta segunda-feira, que começa agora. Muito bom dia, são 7h26, temperatura neste momento de 18 graus em São Miguel do Oeste, chove neste momento no centro da cidade, está começando mais uma edição do RPN para você começar o seu sábado muito bem informado. São conosco as emissoras afiliadas à Rede Peperi de Comunicação, rádios Itapiranga de Itapiranga, Atalaia de Campo Herê, Peperi de São Miguel do Oeste, Centro de São José do Cedro e também a Rádio Oeste de Iporã do Oeste. 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No oferecimento da Top Mart, vamos à Climaterra, onde está Ronaldo Coutinho e a previsão do tempo. Tivemos chuva, chuva forte, granizo no extremo oeste catarinense. Como o tempo vai se comportar nessa segunda-feira e ao longo da semana, Coutinho? Bom dia!
1: Bom dia. É, o tempo segue instável na região, chuva, trovada, períodos de melhora. Ontem tivemos, no final da tarde, início da noite, algumas áreas com um granizo aí na região. Enfim, é aquele tempo bastante enjoado na área, com instabilidade na região. Então, chuva, trovada e períodos de melhora, podendo ter algum tempo severo no decorrer de hoje. Então, ficar bem, bem atento. E mantém a tendência de tempo também com condição de chuva no decorrer da terça. Hoje e amanhã são dois dias chatos para quem tem que fazer alguma coisa ao ar livre. E pode ter volumes altos de chuva somando hoje e amanhã. Muita atenção nessas áreas que dão problema, algum transtorno pela chuva. Mantém a tendência de tempo bom na quarta e quinta, com frio de manhã, talvez abaixo de 4, 6 graus, e agradável à tarde. Na sexta, uma chuva rápida e há uma tendência de melhora com frio no fim de semana. Da Climaterra, Ronaldo Coutinho.
0: 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Vamos agora com os indicadores econômicos, oferecimento Clínica Doutor Hérnia. De acordo com o Banco Central, o dólar está cotado a R$ 5,20. O euro está valendo R$ 6,02. O peso está cotando em 36 centavos. 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Vamos agora com os destaques do mercado agrícola. Lembrando que são preços médios pagos ao produtor de acordo com o levantamento que é realizado todos os dias pela Ipagre Regional de São Miguel do Oeste, que chega no oferecimento da Compoeste SC, que é especialista na coleta e destinação correta de carcaças bovinas. O serviço é 100% pago pela Prefeitura nos municípios de Itapiranga, São João do Oeste, Mondaí, São Miguel do Oeste, Bandeirante e Princesa. Em Guaraciaba, a Prefeitura paga 60% do serviço e o produtor 40%, ou seja, R$ 244,59. Em São José do Cedro, 70% é pago pelo município e 30% pelo produtor, sendo o valor de R$ 183,44. Valores estes pagos para a prefeitura. Chame a Compoeste SC no WhatsApp 49-991-4253-OV1. Repetindo, 49-991-4253-OV1. E dê o destino correto das carcaças bovinas e o meio ambiente, claro, agradece. Segundo a Ipagre, o milho vale R$ 60 a saca. Soja industrial, R$ 127. Trigo superior, PH, R$ 78, R$ 74 a saca. Feijão preto, R$ 187 a saca. Feijão carioca, R$ 277 a saca. Preços da agropecuária, boi gordo, R$ 343,65 a arroba. Vaca gorda, R$ 302,70 a arroba. Suíno vivo, produtores integrados, R$ 4,80 o quilo. Leite, produção de julho, pagamento em agosto, R$ 2,71. São os preços do mercado agrícola, de acordo com o levantamento que é realizado todos os dias pela Regional da Ipagre, em São Miguel do Oeste. E chegaram no oferecimento da Compoeste SC, que é especialista na coleta e destinação correta de carcaças bovinas. O serviço é 100% pago pela Prefeitura nos municípios de Itapiranga, São João do Oeste, Mondaí, São Miguel do Oeste, Princesa e Guaraciaba. Em Guaraciaba, a Prefeitura paga 60% do serviço e o produtor 40%, ou seja, R$ 244,59. Em São José do Cedro, 70% é pago pelo município e 30% pelo produtor, sendo o valor de R$ 183,44. Valores estes pagos para a Prefeitura. Chame a Compoeste SC. WhatsApp 49-991-4253-91. Repetindo, 49-991-4253-91. E dê o destino correto das carcaças bovinas e, claro, meio ambiente agradece.

0: Agora são 7 horas com 35 minutos, 7h35, temperatura de 20 graus em São Miguel do Oeste. Chegou o momento de sabermos os destaques do portal da Peperi da internet, peperi.com.br, que chega no oferecimento do Bono Atacado e Varejo, segunda especial do Hortifruti no Bono. 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O portal da Peperi na internet traz agora as seguintes informações de capa. Possível tornado pode ter atingido Campo Herê durante temporal deste domingo. Granizo causa danos em municípios do extremo oeste catarinense. 6 mil fiéis participam da Romaria Vocacional em Itapiranga. Motociclista fica ferido em acidente entre carro e moto na BR-282 em Iraceminha. Polícia Militar recupera Hilux furtada no Rio Grande do Sul, na SC-101, em Flor do Sertão. Dois homens são presos por tráfico de drogas em Maravilha. Homem é preso após ser flagrado tentando furtar Fusca em Maravilha. Festival Raízes do Oeste reúne artistas e públicos em São Miguel do Oeste. Para a gente fechar os destaques, homem é flagrado com 142 garrafas de vinho durante abordagem em Palma Sola. 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Agora são 7 horas com 37 minutos. A gente faz o primeiro intervalo comercial. Daqui a pouco a gente volta com a reportagem da Peperi.
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3: Mais chuva para o dia de hoje. Hoje é segunda-feira, 31 de agosto de 2026. São conosco as emissoras afiliadas à Rede Peperi de Comunicação, rádios Itapiranga de Itapiranga, Atalaia de Camperê, Peperi de São Miguel do Oeste, Centro de São José do Cedro e também a Rádio Oeste de Iporã do Oeste. 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Vamos agora para a região de Itapiranga, onde são repórter Delmar Cláudio. São João do Oeste inicia nova fase de pavimentações no interior. Delmar, bom dia.
4: Muito bom dia, Ricardo Orso. Bom dia, amigos ouvintes da programação do RPN desta segunda-feira. O município de São João do Oeste está avançando em obras de pavimentação no interior. Foi concluído na semana passada o levantamento topográfico do trecho de pouco mais de 6,5 km até o centro da comunidade Jabuticaba, feito pela empresa responsável pela execução do projeto. Nesta semana, começam as colocações de bueiros e nivelamento do leito da estrada. Esta etapa é do pré-asfaltamento. Conforme o secretário de administração de São João do Oeste, Claudir Rauber, toda a preparação da estrada com corte de curvas e alargamento já foi concluído pelo próprio município, visando agilizar a obra. Ele comenta que é um projeto antigo de 2021 que foi atualizado para os moldes atuais. De acordo com a Claudir Rauber, com a conclusão do trecho de asfalto em linha Ervalzinho, a prioridade agora está para o centro comunitário de Jaboticaba.

0: TV Intenso Granizo, nesse início de manhã, final de madrugada, início de manhã, aqui no Vale do Rio Uruguai, especialmente em Itapiranga, comunidades bastante atingidas, Corpo de Bombeiros distribuindo grande quantidade de lonas, atendendo várias ocorrências de granizo com destelhamento, especialmente nas comunidades de Santa Fé Alta, Soledade e também em Linha Chapéu. De acordo com o Corpo de Bombeiros, uma grande quantidade de chamados, principalmente solicitando lonas devido ao destelhamento de estruturas nas propriedades agrícolas. Nesse momento, tempo instável com chuva aqui no Vale do Rio Uruguai e a temperatura em 19 graus. Um ótimo dia a todos e até amanhã.
1: Obrigado, Delmar, pelas suas informações. Agora são 7 horas 45 minutos. 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Vamos agora para a região de Campo Herê, onde são repórteres Tênio Aldo. Secretaria de Educação de São Bernardino mantém projetos e investimentos voltados à estrutura das escolas. Tênio Aldo, bom dia.
2: Bom dia, Marcos. A secretária de Educação de São Bernardino, Neiva Dalpisol, destaca que entre as ações em andamento está a construção de 2 novas salas na creche, além da reforma do parquinho e da área coberta. Segundo Neiva, as melhorias buscam oferecer mais conforto e segurança aos alunos e também proporcionar espaço mais adequado para receber as famílias durante eventos promovidos pela comunidade escolar. No núcleo escolar está em andamento a construção de uma quadra coberta que vai permitir a realização das aulas de educação física dentro do próprio espaço da escola. A nova estrutura também deverá ser utilizada em atividades de integração entre escola e família, como festas e outros eventos. Ela reforça que a Secretaria de Educação de São Bernardino destaca ações de valorização dos profissionais e dos estudantes. A secretária lembra que em janeiro, profissionais receberam reajuste, além de benefícios como vale alimentação e pagamento de horas extras aos motoristas da frota da Secretaria de Educação. Chuva não faltou e a semana começa com neblina, tempo fechado, chuvoso, temperatura marca 16 graus no centro da cidade. Boa semana, até amanhã.
1: Obrigado, Estênio Aldo, pelas suas informações. Agora são 7 horas com 47 minutos. 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A gente faz o segundo intervalo comercial e daqui a pouco a gente volta com mais.

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0: Agora são 7h51, temperatura de 20 graus em São Miguel do Oeste. Estamos de volta com a RPN para você começar a sua segunda-feira muito bem informado. São conosco as emissoras afiliadas à Rede Peperi de Comunicação, Rádios Itapiranga de Itapiranga, Atalaia de Campoerê, Peperi de São Miguel do Oeste, Cedro de São José do Cedro e também a Rádio Oeste de Iporã do Oeste. 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Vamos movimentar a reportagem da Peperi, retomando por São José do Cedro, onde são repórter Everton Macedo. Chuva de granizo provoca danos significativos e deixa dezenas de casas destelhadas. Everton Macedo, bom dia.
1: Exatamente, Ricardo. Bom dia a você, bom dia aos ouvintes. A chuva de granizo atingiu principalmente o distrito de Padre Reus e arredores. Aqui a distância de 20 quilômetros do centro de São José do Cedro. O fato aconteceu na noite de ontem e deixou várias residências, pelo menos 3 dezenas de casas foram atingidas ou mais, e a Defesa Civil prontamente realizou o atendimento, oferecendo lonas para as pessoas protegerem seus bens. Pedras muito grandes foram registradas. Nós recebemos, inclusive, vídeos de moradores lá da comunidade do distrito de Padre Reus, aonde várias residências foram atingidas. A Defesa Civil, assim que recebeu as informações, o pessoal desceu até a comunidade de Padre Reus e levaram lonas para socorrer as pessoas. No entanto, a quantidade que foi levada foi insuficiente, o pessoal precisou retornar para a cidade para levar mais lonas até a comunidade. Nós entramos em contato na noite de ontem ainda com Marcos Banhara e ele estava fora de área porque estava se deslocando, mas assim que ele entrou em área ele já nos respondeu falando sobre essa situação grave no município de São José do Cedro, principalmente no distrito de Padre Reus, onde várias casas foram destelhadas. O pessoal da Defesa Civil desceu agora de manhã lá para o distrito para ter mais informações, quantos metros de lona foram distribuídos ontem, quantas casas foram atingidas, tudo isso nós vamos ter as informações hoje após o levantamento da Defesa Civil. Nós tivemos várias casas em Princesa, que também foram atingidas. No bairro Jardim, aqui em São José do Cedro, também algumas residências foram atingidas, inclusive com goteiras, né? Porque as pedras. Só que aqui caíram algumas pedras grandes. Teve granizo menor, o granizo mais miúdo, mas algumas pedras grandes também, dando aquele barulhão no telhado, inclusive aqui no prédio da rádio. Mas essa informação que nós temos então, e a Defesa Civil está fazendo a apuração, deve ser decretado estado de emergência em São José do Cedro. Agora, continua chovendo, chuva fraca e a temperatura em 18 graus, Ricardo. Bom dia a todos e até amanhã.
0: Obrigado, Everton Macedo, pelas suas informações. 7h55. Vamos agora para a região de Porã do Oeste, onde está o repórter Laércio Antônio. Liquida Porã 2026 será quase 40 expositores. Laércio, bom dia.
2: Bom dia, Ricardo. Bom dia, ouvintes do RPN. O Liquida Iporã 2026 foi lançado na última quinta-feira. A promoção é do Núcleo do Comércio da CIL CDL de Iporã do Oeste, com apoio de empresas e também do Poder Público. O evento ocorre nos dias 25, 26 e 27 de setembro, no ginásio poliesportivo, e ganha extensão ou áreas de feira. Segundo o diretor do comércio e coordenador do Núcleo do Comércio da CIL CDL, Eduardo Grisman, a programação terá aproximadamente 40 expositores. setores, reunindo empresas dos mais diversos segmentos. Segundo ele, o evento tem como principal apoiador o Sicoob e conta com apoio oficial do poder público. Destaca que o formato mantém a proposta da edição anterior, com pequenos ajustes ou inovações na organização. Entre os setores participantes estão vestuário, eletrodomésticos, vendas do setor imobiliário, construção civil, automóveis, motocicletas, bazar, enxovais, móveis estofados em geral. A proposta é reunir estabelecimentos em um único espaço durante os 3 dias. Eduardo Grisman, diretor de comércio, coordenador do Núcleo do Comércio Acessível CDL, destaca que a programação também prevê música ao vivo todas as noites, praça de alimentação ampla e brinquedos para a criançada. A coordenação ressalta ainda que a estrutura busca atender grande público, não só aqui do município. O Liquida Iporã é realizado anualmente em setembro e busca oferecer ao consumidor diversas opções e oportunidades de compra a preços especiais, com promoções especiais. Isso para movimentar a economia da cidade e fortalecer o comércio local. Dias 25, 26 e 27 de setembro, portanto, Liquida Iporã ocorre em modelo feira no ginásio poliesportivo. E as fortes chuvas acompanhadas de granizo também fizeram danos aqui em Porã do Oeste, Ricardo. Pouco antes das 5 da madrugada de hoje, ouvintes enviaram diversos vídeos com registros do acúmulo de granizo, em alguns casos com danos em telhados, causando infiltrações, transtornos, deixando ambientes desprotegidos, inclusive. Continua chovendo. Ora uma trégua, ora uma chuva mais intensa. Preocupação das forças de segurança para as próximas horas, porque há previsão de mais chuva. Nosso departamento de jornalismo continua atento para levantamento de maiores registros ou danos na região. A temperatura em Porã do Oeste, 18 graus. Ótima semana a todos. Grande abraço, bom dia e até amanhã.
0: Obrigado, Laércio, pelas suas informações. 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Aqui no estúdio, Vilmar Bigelmaier. Assunto esporte, qual o destaque? Bom dia!
3: Bom dia, Ricardo, ouvinte do RPN, final de semana de rodada pelo Campeonato Brasileiro. O Grêmio em casa venceu a Chapecoense de virada por 3-1, respira um pouco mais aliviado. O Inter se complicou, perdeu para o Bahia por 3-2, terminou a rodada na zona de rebaixamento. Líder Palmeiras só empatou com o Mirassol em 1-1, foi para 52, e o Flamengo venceu o seu jogo, foi para 48. O Flamengo tem um jogo a menos. A dupla Grenal volta a jogar na quinta-feira agora, clássico Grenal pela Copa do Brasil, valendo vaga na semifinal. E no Brasileirão, domingo, o Inter recebe o Santos e o Grêmio joga contra o Vitória fora de casa. Pelo Campeonato Regional Veterano, saíram mais 2 semifinalistas. Canarinho de Porã do Oeste venceu o Grêmio Tunense nos pênaltis por 5-3, depois do empate em 1-1. E o Guarani derrotou o CRM de Maravilha por 3-1. Guarani e Canarinho se juntam à Aliança e Harmonia na fase semifinal. A Liga deve divulgar ainda hoje a programação. Também teve início no final de semana o Campeonato Regional de Futebol Sub-20, o Campeonato de Futebol Feminino. As emissoras da Rede Peperi estarão repercutindo essas informações no decorrer do dia de hoje. Ricardo.
0: Obrigado, Vilmar, pelas suas informações que chegaram no oferecimento de Bonfim Empreendimentos. 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A gente faz o último intervalo comercial e daqui a pouco a gente volta com a entrevista do dia.
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0: Agora são 8:03. Chegou o momento da entrevista do dia aqui do RPN. Lembrando que estão conosco as emissoras afiliadas à Rede Peperi de Comunicação, Rádios Itapiranga de Itapiranga, Atalaia de Campoerê, Peperi de São Miguel, Cedro de São José do Cedro e também a Rádio Oeste de Iporã do Oeste. 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A entrevista do dia é com Marcos Belair. Bom dia, Marcos.
9: Bom dia para você, Ricardo, ouvintes do RPN Primeira Edição. Estamos chegando com a entrevista do dia. Estamos em contato agora, aqui no RPN Primeira Edição. Está marcado para o dia 8 de setembro o primeiro Seminário Regional de Agroecologia do Vale do Rio Uruguai, O evento vai acontecer aqui em São Miguel, no campus do IFSC, um Instituto Federal de Santa Catarina, a partir das 8:30 da manhã, reunindo agricultores, consumidores, estudantes, técnicos e pesquisadores da agroecologia. Nós estamos em contato com Joana Sebem, que é da equipe de coordenação deste Seminário Regional de Agroecologia. Como é que estão os preparativos e como é que surgiu essa ideia de fazer esse evento regional aqui em São Miguel agora no dia 8 de setembro, hein, Joana? Bom dia.
10: Bom dia, Marcos. Bom dia, ouvintes da Rádio Peperi. É sempre uma satisfação estar aqui conversando com o povo ouvintes, né, da nossa região, extremo oeste aí. Então, a preparação está andando todo vapor, porque já é daqui a poucos dias, né, dia 8 de setembro, é uma terça-feira. Estamos organizando, foi divulgado para inscrição, é interessante quem participar se inscrever. E estamos recebendo, acolhendo aí quem se inscreve, conversando pessoalmente, para que seja um evento bom. A ideia surgiu de nós estar conversando sobre agroecologia, porque tem muitos mitos também sobre agroecologia ainda, né? Então, a ideia é falar, porque esse vale, núcleo Vale do Rio Uruguai é ligado à rede Ecovida de agroecologia, né? Então, são pessoas que trabalham produzindo alimentação agroecológica, com certificação bioorgânica, fazendo uma produção diferenciada. Então, a ideia do seminário é mostrar para os agricultores, para os estudantes, para essa juventude que estão aí, que é possível fazer algo diferente, fazer uma alimentação mais com mais qualidade, livre de produtos químicos e agrotóxicos, e ter retorno financeiro, de estar participando, mostrando um pouco a nossa ideia, mostrar um pouco como a gente faz a nossa produção, como que a gente faz essa questão dos orgânicos, dos agroecologia, e a viabilidade e com a ideia de estar mais gente se somando com nós, né? Porque a procura da alimentação existe, essa alimentação de qualidade sempre é bem-vinda os consumidores, né?
9: Sim. Bom, como é que vai ser a dinâmica do evento? Nós teremos palestras ou vão ser workshops, oficinas? Como é que vai ser o evento lá no dia 8, hein, Joana?
10: Então, a ideia é que a partir de 8 horas vai ter um café produzido pelos agricultores da região aí que estão participando, né? A gente vai organizar um café bem gostoso para quem chegar. 8:30, então, a abertura com a acolhida, e vai ser em forma assim de mesas. Vai ter professor do Instituto Federal falando, vai ter agricultores dando exemplo da sua propriedade, como é que faz e a dinâmica de como produz, bem assim uma realidade nossa aqui da região, né? Professor do Instituto Federal e os depoimentos aí, professor da Universidade lá de Frederico que vem. Enfim, e deu almoço também, para quem se inscrever tem um almoço gratuito, né, lá no local. E à tarde mais duas mesas, primeiro falando da complexidade do agrotóxico que está sendo espalhado na produção da nossa, assim, de toda a região, né? E o que isso causa, o que isso é de positivo ou negativo, esse grande uso de agrotóxico que se tem na alimentação. E depois mais uma mesa à tarde também falando da mais depoimento de agricultores que produzem essa alimentação diversificada, essa qualidade. Então, depoimentos aí de produtores, né, mostrando para os consumidores como que faz, ou se mais algum agricultor quiser participar. Então, no final vai ter momento, né, de perguntas, debates, assim, para tanto no final da manhã, na mesa da manhã, como na mesa tarde, para quem quiser perguntar, interagir, contar a experiência ou alguma coisa, vai ter esse momento também de bate-papo com quem está participando, né?
9: Claro. Vamos falar um pouco mais sobre a agroecologia agora, Joana, que é o tema central desse seminário. Qual é o espaço que ocupa hoje a agroecologia aqui em São Miguel e na nossa região extremo oeste? Ela vem se fortalecendo, vem sendo ampliada, ou pelo contrário, está num caminho até de redução de área, por exemplo, com produtos agroecológicos? Como é que está hoje esse segmento importante da agricultura, hein, Joana?
10: Então, a produção está sendo boa, né? Está tem produtos, tem muito consumidores procurando produtos com qualidade, porque a agroecologia tem muitos mitos ainda, que parece que é voltar para trás, que é ser atrasado, que é voltar a carpir, né? Mas não, a agroecologia a gente faz com máquina, faz com tecnologias, faz com inovação, né? Tem muita pesquisa em cima disso, tem muitas inovação acontecendo, né? Então é um trabalho, não é para ser um trabalho penoso, mas sim um trabalho legal, animado, gostoso, né? E tem muita procura, assim, e a gente vê resultados em quem produz, tanto na saúde, no bem-estar, no bem-viver, também em resultados econômicos, ele é um produto que agrega valores e tal, e é um todo, né? É a família trabalhando junto, é um bem-viver. A agroecologia não é só uma forma de produzir, mas é uma forma de vida, né? Sim. De vida e vida com qualidade.
9: 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Ponto final no RPN. Primeira edição de hoje, nós voltaremos. Obrigado pela audiência e até lá. 94.
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15: O imposto sobre a doação e sobre a herança vai ficar mais caro a partir de 2027. É isso mesmo. A Lei Complementar 227 de janeiro de 2026 prevê que os estados deverão regulamentar o imposto sobre a doação e sobre a herança. Isso significa que a partir do dia 1º de janeiro vai ficar mais caro para você doar os seus bens para os seus filhos. Fazendo o seu planejamento para doar os seus bens, é muito importante você ter presente que a doação pode ser feita de diversas formas. Você pode doar para que apenas o seu filho seja beneficiado. Também pode fazer a doação com encargos, que você obriga os seus filhos a cuidar de você. Outra forma de fazer a doação é você gravar os bens que você está doando com cláusula de inalienabilidade. Isso significa que o seu filho não pode vender os bens que você está doando. Por isso é muito importante que você procure orientação de um especialista ao fazer a doação dos bens para os seus filhos.
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8h19, bom dia manhã chuvosa no extremo oeste de Santa Catarina. Pois é, é um dia que começa chuvoso, com temporais aqui no extremo oeste, temporais na verdade com granizo principalmente, né? E o nosso jornalismo já está buscando levantamentos minuciosos para trazer para você, ouvinte, mais detalhadamente a informação. Mas preliminares levantamentos dão conta que nossa microrregião aqui teve municípios atingidos no interior. Agora acabamos de receber informações também de Mondaí, nós tivemos a linha Coqueiro e tantas outras comunidades do interior de Itapiranga, né? Onde lonas são distribuídas em vários locais. Nós temos também o interior de Tunápolis afetado, inclusive aqui em Ipura do Oeste. O córrego que passa aqui, as pessoas aqui do município conhecem, transbordou no começo da madrugada, né? Por volta de 15 para 5, quando começou a chuva torrencial. Inclusive, os estúdios aqui da Rádio Oeste, houve uma espécie de um pouco de infiltração, a gente protegeu os nossos equipamentos. Estamos de volta para levar a partir de agora a comunicação Laércio Antônio, além da informação, a boa música para você. 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Você também pode, claro, participar aqui no 3634-1440 nos estúdios. E de imediato nós vamos, para ganhar tempo, fazer nossa reflexão nesse começo de manhã. A Deus obrigado por nos sustentar até aqui. No final de mais um mês, nosso coração só sabe agradecer pelas vezes que passamos e não conseguimos, ou não conseguiríamos, e o Senhor renovou nossas forças pelos livramentos que tivemos, né? Obrigado por cuidar da gente. E temos outro bom dia aqui que diz o seguinte: o que é vida? Uma viagem breve sem passagem de volta. Nós somos ou não somos donos do tempo, apenas convidados do momento. Viva o agora, viva a sua vida e não esqueça de ser feliz. E a única coisa que realmente vale a pena, né, é a vida, as coisas materiais e tudo aquilo que você lutou ficam por aqui. Pense nisso, valorize as coisas da vida mesmo. Eu estou recebendo muitas informações, tenho reflexão, né, natureza nos ensina. Depois do que passamos hoje, vemos que a natureza é uma das formas mais lindas de Deus nos mostrar que tudo tem o seu tempo. Depois da tempestade vem a calmaria, depois da noite nasce um novo dia. E assim, até a pequena semente, quando cuidada com amor, transforma-se em algo grandioso. Que nunca nos falte fé em Deus, porque é Ele quem nos sustenta nos difíceis momentos. Que tenhamos humildade para recomeçar, que não somos os melhores do que ninguém, e um coração cheio de amor para fazer o bem sem esperar nada em troca. Assim como a natureza não precisa gritar para nos mostrar sua beleza, nós também não precisamos provar nosso valor para ninguém. Quem tem Deus no coração aprende a caminhar, né? E terá sempre, aprende a caminhar e reconhecer, né? Em silêncio. E agradecer pelas pequenas coisas e confiar em tudo que acontece no tempo certo. Tenhamos fé, tenhamos humildade, espalhemos amor e nunca deixamos de agradecer. Uma bela reflexão em cima desse momento, o título A Natureza Nos Ensina. Dona Marlene, seu Brito, pessoal de Linha Conceição que enviou essa mensagem. E por lá ocorreram grandes granizos, né? Comunidade vizinha aí em Santo Antônio também. Bom, lá em Coqueiro, Santo Antônio e também na comunidade. Bom dia para todos nós. Daqui a pouco a gente dá todas as informações. Uau.

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0: Neste bloco daqui a pouco teremos Ronaldo Coutinho e nós saberemos aí do Ronaldo qual é a previsão do tempo.
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15: Para botar na Oeste, nossa produção tentando contato com o Ronaldo Coutinho. Daqui a pouco também temos informações locais, né? Principalmente, certamente o Vilmar vai atualizando, né? Atualizando aí as informações sobre as ocorrências da chuva, né? E do granizo. 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Tá por aqui a programação do nosso ouvinte. E a gente já vai atendê-lo em seguida. Estamos com movimentada pauta em relação às ocorrências.
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15: 8h33. 8h33, Cunha Porã. Nossos ouvintes enviaram aqui também que granizo intenso por lá, né? Um abraço pro Igor Maia e sua família também na sintonia. Nós temos em São Pedro, Tunápolis também, o pessoal mantendo nos informados, né? E demais informações ou demais localidades onde tivemos essa ocorrência que foi antes das 5 da madrugada, né? Vamos à Central de Jornalismo atualizando informações com o repórter Vilmar de Souza, né? A gente vai trazer o Vilmar agora, trazendo de lá então a Central de Jornalismo as informações desta manhã de temporal, né? De que aconteceu. Um resumão aí daquilo que dá para levantar e depois a gente traz informações mais detalhadas. Central de Jornalismo, bom dia, Vilmar.
16: Muito bom dia, Laércio, bom dia, ouvinte que nos acompanha. Chuvas torrenciais causaram danos severos desde a madrugada desta segunda-feira. Os volumes elevados de chuva em decorrência dos fortes temporais com pedras de granizo e ventos fortes atingiram o interior de diversas cidades como Iporã do Oeste, Itapiranga, Tunápolis e Mondaí. Em Iporã do Oeste, por exemplo, o transbordamento de um córrego causou alagamento em parte da cidade. Já em São José do Cedro, pelo menos 300 residências foram atingidas e após o levantamento da Defesa Civil do município, realizado nesta manhã, foi decretada a situação de emergência. Em Campo Herê, pelo menos 27 famílias foram atingidas. O jornalismo da Rádio Oeste segue monitorando a situação e a qualquer momento o Laércio pode voltar com mais informações. Do jornalismo da Rádio Oeste, repórter Vilmar de Souza para o Sicoob.
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15: Muito bem, já temos pessoal de São Miguel, também a Leila na sintonia. O pessoal que pediu Alice, os atuais. A gente começa com os reis do baile, né? Daqui a pouco o Ronaldo Coutinho também traz a previsão no tempo.

0: chuva, trovada, períodos de melhora, enfim, um tempinho bastante enjoado aí na região no decorrer de hoje. Ainda pode ter mais alguma ocorrência mais forte em termos de chuva ou trovada na região até o final da tarde e noite. Inclusive pode ter até bons volumes de chuva na região. No decorrer dessa, vamos dizer assim, no decorrer dessa quarta, terça-feira, começa a melhorar entre a tarde e a noite, começando a parar a chuva, vai melhorando, a temperatura cai, começa a cair hoje, cai mais amanhã, e a tendência de tempo, assim, no geral, aproveitável parte do dia. Quem quer aproveitar mesmo sem correr risco, quarta e quinta. O tempo é bom, frio de manhã, agradável à tarde. Sexta e sábado pode passar uma frente fria fraca e volta a esfriar sábado à tarde com a melhora, e domingo pode ter até geada. Da Climatea, Ronaldo Coutinho.
1: Obrigado, Ronaldo. Boa semana. Intervalo. É um intervalinho agora sim. 8h41. Daqui a pouco tem essa música linda no Barquinho Azul. Cleiton Borges e JM.
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1: Agora são 8h43, vários ouvintes também enviando vídeos, entre eles a dona Vera Clary Epin, né, lá de Santo Antônio. Nós temos esse vídeo aqui, já tem postado, logo na madrugada a gente postou no portal Pepiri também. O Ambrósio, né, aí pessoal do Pirapó, pessoal de linha Campinas Descanso, Na Sola da Bota toca pra gente curtir aqui, Rio Negro e Solimões é uma das indicações. Né? A Lisa lá em Maravilha também tem outros vídeos que a gente recebe ao longo da programação da manhã que a gente vai dar atenção, né? Festa em São José, domingo, anote na agenda, organize sua turma e prestigiem.
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0: 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Muito bem, seu Seno, né? Tá ouvindo a gente em Santa Cruz, né? É isso? É... trazendo por aqui as informações, um vídeo, né? Um vídeo que também registra o granizo nas comunidades aí, é, lá de Linha Santa Cruz. Nós tivemos no domingo a festa do Boi no Rolete, né? É, região acho que do campo de futebol, tem uma, um gramado cheio de pedras de gelo, realmente impressionam, né? Daqui a pouco temos mais informações da Central de Jornalismo.
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0: Utilidade pública da Rádio Oeste FM. 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Propriedade no interior, né, de Tunápolis, comunica que na propriedade do seu Otávio Dieter, em São Pedro, 3 animais, 2 vacas e 1 terneiro. Estão na propriedade. Né? Então, se alguém percebeu a ausência aí desses animais, bovinos, né? Seriam 2 vacas e 1 terneiro, entre em contato aí com o seu Otávio Dieter, na propriedade dele, eles se encontram aí, tá? Então, procurando o dono. Então, tá aí em São Pedro, Tunápolis. 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E eu prometi, né? JM com Cleiton Borges. Antes nós demos prioridade de formação, né? com um barquinho azul.

0: Hora brasileira, faltando 8 minutinhos. 8 minutinhos para as 9 da manhã. Né? 8 para as 9.
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2: 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Fechamos a primeira hora, 9 horas, hora brasileira.
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2: Legal, legal. Agora são 9:04, segunda hora do nosso S Show da manhã. Como é que está você? Muito bem, muito obrigado pela sua interação, pela sua participação, né? Temos aí o pessoal pediu o copo vazio, daqui a pouco procura do Momentos, né? A Alice na participação, temos também a Andréia, música dos Mirins para recordar daqui a pouco. Paulo Bavaresco tá lá em descanso, né? Registrou aqui um também chuva, né, Paulo? Chuva em toda a nossa região nesse começo de manhã, agora tem dado uma diminuída, claro. É, tem vários ouvintes que estão participando ou através do WhatsApp, né? Ou através de mensagem ou vídeos ou também áudios nesse caso, né? Solange está na sintonia, ela coloca oi, bom dia. Pediu, tá sempre na sintonia, o pessoal pediu o nome da música que rodou agora há pouco, outras reflexões. E o recadinho também, claro, na hora certa, conveniência, conveniência, hora certa, informando 19 graus a temperatura. 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Agora sim, Paulo Bavaresco, bom dia.
23: Bom dia, Celeste, tudo certo?
2: Tudo.
23: Final de semana foi bom?
0: Opa. E começou a semana chovendo, só agradecer a Deus.
2: Verdade.
0: Manda aquela próxima boa música. Até amanhã. Continua com esse programa maravilhoso.
2: Obrigado, obrigado. Boa viagem. Está aí na estrada, tirou foto da igreja de descanso, né? É, conheço bem aí a. Passou por aí ou tá por lá trabalhando, né? Um abraço, Paulinho Bavaresco.
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2: 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A Juliana pedindo passarela, sofrendo e vivendo para curtir no nosso Oeste Show da Manhã. Obrigado, Juliana, pela sua participação. Temos ouvinte participando 991881715. Né? Vamos trazendo mais ouvintes direto do nosso WhatsApp. Bom dia. Opa.
25: Bom dia, Lárcio. Tudo certinho, tranquilo?
2: Te ligaram, né,
25: também.
2: Zanotto, diz.
25: Tivemos sorte, veio só chuva, não veio vento, graças a Deus. Vou agradecer por isso.
2: Verdade.
25: Depois roda aí pra mim com o milionário José Rico, viva a vida.
2: Tá.
25: Valeu, bom trabalho e me abençoada semana.
2: Um abraço. Um abraço. Valeu. VR, diz aí, José.
26: Oi, bom dia, doutor Lárcio. Manda uma bem caprichada do cavalinho branco em alemão. A todos os descendentes Ruxo e Vir, que dia 3 de setembro estarão se reunindo em Soledade no 10º encontro.
2: Valeu. Shenzo, obrigado pela audiência. Né? Temos mais outro ouvinte, não sei se também é pedido musical. Ah, diz aí.
27: Bom dia, tudo bem? Esse número é da rádio.
2: É da Rádio Oeste, uhum, exatamente. Já vou te atender. Antes tem Banda Passarela.
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0: 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É, 94,5, 19 graus a temperatura. 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
0: Daqui a pouco tem a Central do Jornalismo, Arley Silveira, atualizando as informações, dando atenção também aos danos causados aí pelo granizo na madrugada de hoje.
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0: 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Neste bloco, daqui a pouquinho, em 3 minutinhos, a gente movimenta a Central de Jornalismo. Arley Silveira traz as informações.
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8: Tá na boa, tá na 94,5 na Oeste FM. Vamos para a Central de Jornalismo. Arley Silveira destacando aí granizos, volumes extremos de chuva, tudo isso na madrugada. Começamos por isso, não é? Arley, bom dia.
9: Bom dia, Laércio. Muito bom dia, ouvintes. Isto mesmo. Olha, o Corpo de Bombeiros e a Polícia Militar atenderam diversas ocorrências na região nas últimas horas. E claro que o destaque, né, é justamente para o Corpo de Bombeiros, que está auxiliando na remoção aí, auxiliou, na verdade, durante a madrugada, na remoção de árvores que caíram sobre a SC-163 durante o temporal da madrugada. E também auxiliaram os desabrigados que tiveram os telhados das suas residências afetados pelo vento e pelo granizo que atingiu a região durante a madrugada de hoje. Inclusive, eles estão ainda trabalhando principalmente na região de Itapiranga, fazendo a entrega aí de lonas nas comunidades do interior. Além disso, Laércio, a Polícia Militar, as forças de segurança, né, relataram aí acidentes de trânsito com motociclista ferido, prisões por estelionato, violência doméstica, prisão por suspeita de estupro, além de auxílio aos atingidos aí pelos temporais das últimas horas, como eu falei. Em São Miguel do Oeste, um motociclista ficou ferido após colidir com um carro na rua Padre Aurélio Canze, no centro. O Corpo de Bombeiros encontrou a vítima com fratura em uma das pernas e a levou ao Hospital Regional Terezinha Gaio Basso. Em descanso, a PM prendeu um homem de 43 anos no distrito de Itajubá. Contra ele havia mandado judicial pelo crime de estelionato. O homem foi levado à unidade prisional avançada de São Miguel do Oeste. Em Riqueza, outro homem de 33 anos foi preso após uma ocorrência de violência psicológica contra uma mulher de 48 anos. Aqui em Iporã do Oeste, um homem de 20 anos foi preso após, segundo a PM, quebrar a porta de uma residência, agredir e ameaçar familiares. As vítimas apresentaram lesões. O suspeito foi encaminhado à delegacia de Polícia Civil. Esse fato ocorreu ontem no início da noite. Em Princesa, um homem de 23 anos foi preso por suspeita de estupro e violência psicológica contra a ex-companheira de 21 anos. Segundo o relato feito à PM, a vítima teria sofrido relações sexuais sem consentimento durante aproximadamente 6 meses, além de agressões e ameaças. A mulher manifestou interesse em medida protetiva de urgência, Laércio. E a gente segue acompanhando aí o trabalho do Corpo de Bombeiros e também das forças de segurança durante a manhã de hoje, que atende aí então os afetados pela instabilidade, pelos temporais que atingiram a região nas últimas horas. Mais detalhes e outras informações no Globo em Foco da Oeste FM a partir do 12:25, logo após o horário eleitoral gratuito. 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
8: Obrigado, Arley, trazendo informações, o balanço e logo mais, como ele disse, 12:15, em virtude do horário, 12:25, né? 12:25. LM do Bailão, Real Primário, a participação da Sandra, a gente começa com eles, né? Tem telefone tocando, 9:26, informação e a boa música da manhã.

0: músicas lindas que marcaram época. É na Oeste, as melhores músicas, a informação. 9h32, hora certa pra você.
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0: Rede. Muito bem, nosso jornalismo está recebendo cada vez mais informações, vídeos, né? O Arley estava nos mostrando aqui, Linha Chapéu, né? A igreja também deixou marcas aí, as pedras de granizo, de gelo, né? Nesse temporal. Ao meio-dia a gente faz um resumão completo de todo um levantamento minucioso. 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
0: né? A Edith na sintonia também. Nós temos aí, já encontramos o documento anunciado agora há pouco, né? Tem um documento que foi extraviado, enfim. Pessoal também falando sobre o granizo. Mais outros áudios, vídeos, não faltam opções por aqui. E a

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0: 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Muito bem, na sequência tem música na manhã, já tem a Central de Jornalismo mais uma vez.
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0: 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Em seguida tem na OSFM, tem a Central de Jornalismo com o Vilmar de Souza. Agora tem Céu e Canto.

0: Linda canção, Morena Misteriosa, Alex pediu, a gente roda aqui na manhã. É na Oeste, vamos para a Central de Jornalismo com mais informações para você estar sempre bem informado, informações locais e regionais. 9h45. Notícia. Linha aberta para a informação, Central de Jornalismo, repórter Vilmar de Souza.
1: Está acontecendo desde as 8 horas da manhã de hoje no ginásio poliesportivo em Iporã do Oeste a entrega do nitrogênio líquido para os produtores rurais do município. A iniciativa é uma realização da Secretaria Municipal de Agricultura de Iporã do Oeste e beneficia os produtores rurais, principalmente na conservação de material genético e no manejo reprodutivo do gado. O secretário municipal de Agricultura e Meio Ambiente do município, Adriano Klein,

0: informou ao jornalismo da Rádio Oeste há poucos instantes que a distribuição do material aos produtores rurais segue até às 10 horas da manhã. Do jornalismo da Rádio Oeste, repórter Vilmar de Souza para o Sicoob.
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3: Obrigado, Vilmar. Logo mais tem mais informações. 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
3: Tá na boa, tá na Oeste FM, temperatura 19 graus. 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
3: É, no último sábado tivemos aí grande, mas grande audiência, né? Com o grande debate pela manhã do deputado estadual e no final de semana então sábado para deputado federal. 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Gilmar, por lá o João Vitor também, o pessoal do marketing. Vai para as Pando, 991-88-1715. Na sequência de brilhação, vai ter fechamento do programa.
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3: Muito bem, olha só, uma ouvinte nossa, né? Ela tem esse recado e possibilidade de você trabalhar como cuidadora para ela mesmo, né? Ouça só.
11: Bom dia, Lécia.
3: Bom dia.
11: Tudo bem? Susto essa noite, né?
3: Verdade.
11: Laércio, eu tô precisando com urgência uma cuidadora de idoso. Eu não estou acamada, eu faço meu servicinho normalmente, só que eu preciso de alguém para me acompanhar, né? Daí o telefone tá ali no meu WhatsApp, uhum. Que eu tô te mandando, eu não sei ele de cor.
3: Tá.
11: Tá, ela pode pousar no emprego e tudo, ou ter uma casa separada para ela morar também.
3: Legal, tá bom. Então vou divulgar seu telefone. É o 991-35-1150, tá, gente? Essa pessoa precisa de alguém como acompanhar ela, né? Como ela disse, ela não está acamada, faz seu servicinho, tem uma casinha anexo para cuidadora, para acompanhante, digamos assim, né? Morar, inclusive. 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
3: Legal, gente, faltando 6 minutinhos para as 10. Christian Kaiser já está por aqui. E a gente vai encerrando nosso Oeste Show da manhã. Grato pela audiência de todos. 94,5. Um abraço para o Cleberson Rude, Maurício Coro, Maurício Chiqueleiro, Suari, a equipe da Mecânica Bienert, desejando boa semana. 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Tá bom, gente? Um abraço para o Francisco, também na sintonia, né? Aí na linha Fátima, Tunápolis. Temos também. O pessoal que está na sintonia, o Tony Carraro, enfim, todos que estão aí, muito obrigado pela audiência, vocês que acabaram de mandar o recadinho agora. Fechamos com Brilha Som, depois vem e a participação do Corpo e Alma. Tenho Cristo Caes. Boa semana para todos nós.

0: Oeste FM, agora são 9 horas 58 minutos.
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3: 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Minuto Pet com o médico veterinário Alexandre Barros.
4: Meus amigos, hoje quero falar um pouquinho sobre sinais e problemas bucais nos seus pets. Eu já falei várias vezes, né, sobre os problemas bucais, então eu quero repetir um pouquinho. Eles são essenciais para o bem-estar geral do seu animal de estimação. Os problemas bucais em pets, eles podem afetar a capacidade de se alimentar, até mesmo a capacidade de brincar, e além disso, a falta de cuidado com a saúde bucal pode levar a um acúmulo de tártaro, ou inflamação nas gengivas e infecções. Eu vou falar um pouquinho sobre sinais desses problemas. Seu pet apresenta mau hálito, dificuldade de comer, a gengiva inflamada e sangramento, dentes escuros ou quebrados e uma salivação excessiva ou reduzida, tá bom? 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Forte abraço a todos, fiquem com Deus.
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5: 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Muito bom dia. A programação da 94 segue em frente. E você aí, né, conferindo a gente nessa manhã de segunda-feira, último dia do mês aí de agosto. Segunda parte do nosso programa tá começando agora. 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Dando uma conferida no radar meteorológico, ele nos indica que ainda tem bastante chuva aqui para a nossa região e vai continuar assim, né? Pode ser alguns períodos de aí de leve parada, leve trégua, mas logo inicia novamente, né? Pelo menos tempo pesado, né? Não tem mais aqui indicativo nenhum, né? Somente chuva, às vezes um pouquinho mais de forte intensidade, mas não grande coisa também, não chega a ser aquilo que assuste, né? E a programação da nossa segunda-feira segue em frente com Banda Expresso Sul. A segunda parte do programa está no ar.

10:08, essa foi a banda Expresso e o Noites de Quebra. 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

0: É, na voz do Neco Martins, a banda Havaí Beach e a música Namorar. São 10 horas mais 13 minutos. 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
0: Agora são 10h17, informação chegando na manhã para o posto Cooper Fronteira Sul. Quem fala agora é o Vilmar de Souza. Bom dia, Vilmar.
4: Muito bom dia, Christian, bom dia ouvinte que nos acompanha na manhã desta segunda-feira, pois vai acontecer no dia 11 de setembro o sexto jantar alemão que faz parte da programação do Kerbfest. E para falar sobre esse assunto, converso agora com o coordenador da sexta edição do jantar alemão, Gilberto Schneider. Então, um evento importante, tradicional, assim como a Kerbfest, e que vai acontecer então no dia 11 de setembro. Bom dia, bem-vindo à Rádio Oeste.
8: Bom dia, Vilmar. Bom dia, Vilmar, bom dia a todos os ouvintes. É uma satisfação realmente falar sobre a programação da Kerbfest. Então, na sexta-feira à noite, o Grêmio União e o Lions Club em conjunto estaremos promovendo o sexto jantar alemão no pavilhão católico aqui em Iporã do Oeste. Então, ele já é um jantar tradicional que já vem ocorrendo pela sexta vez agora, né? E a gente sempre coloca algumas novidades. É um jantar muito bem falado, vem gente de fora, vem gente de São Miguel do Oeste. Talvez seja um dos eventos que traz mais público de cidades vizinhas do nosso Kerbfest.
4: Os ingressos vão estar disponíveis aonde e a que preços?
8: Então, os ingressos estão disponíveis com os integrantes do Grêmio União, do Lions Club, na Malharia Simon, na Feluma, na Coopera 1 e na ASIL. A ASIL também é uma grande parceira do jantar alemão, bem como o do Kerbfest, né? Bem como o município de Iporã do Oeste também apoia muito esse tradicional evento cultural.
4: O que dá para dizer, seu Gilberto, do cardápio?
8: O nosso cardápio, ele vai numa busca de uma tradição cultural da Alemanha realmente. Então, nós trazemos diversas receitas muito bem preparadas, as carnes principalmente pelo pessoal da Eurofrig, passaram anos trabalhando na Alemanha e trazem essas receitas específicas para o nosso jantar alemão. Uma vez que é um joelho de porco, o tal de Eisbein, ele é um produto diferenciado que eles preparam. O Schnitzel, que é um produto pouco conhecido em nossa região, mas quem vem no jantar alemão, ele sempre diz, sai dizendo que o Schnitzel é uma das melhores carnes que tem no jantar alemão. Além das linguiças tradicionais alemães, a maionese, o purê de batata, e é uma conjuntura totalmente baseada nos típicos jantares alemães, como acontecem na Alemanha.
4: Seu Gilberto, então o evento acontece no dia 11 de setembro, onde, a partir de que horário?
8: Então eu convido vocês para esse evento aí no dia 11 de setembro, no clube, no pavilhão católico em Iporã do Oeste, ao ladinho da igreja, a partir das 19h30. E eu vou deixar meu contato telefônico, se alguém quiser entrar em contato para reservar fichas, é 499-9105-1895. Se alguém quiser fazer reservas de fichas comigo, pode ligar, entrar em contato com esse número. E além disso, tem todos esses outros contatos que foram citados, qualquer integrante do Grêmio União, qualquer integrante do Lions Clubes e os demais pontos citados também terão ingressos à venda.
4: Perfeito, seu Gilberto, levando em conta a tradição, a cultura alemã e também a importância deste tradicional evento. Qual a mensagem que fica para o munícipe e para quem nos ouve?
8: Esse é um legado, o seu Vilmar e ouvintes, que eu acho muito importante deixar para as próximas gerações. Eu vivi 6 anos na Europa, na Suíça e na Alemanha, eu estive muito presente, e eu percebo que a cultura alemã, em alguns momentos, ela é mais preservada, ela é mais vivida aqui do que lá. E ela tem o seu valor, ela faz parte da nossa história, os nossos antepassados nos ensinaram muitas coisas boas, eles lutaram muito para nós ter o que nós temos hoje, e eu acho que nós temos que fazer isso em honra a eles. Espichar a cultura alemã aqui no nosso meio e manter essa cultura.
4: Conversei com o coordenador do sexto jantar alemão, que faz parte da programação do Kerbfest do município de Iporã do Oeste, Gilberto Schneider, do jornalismo, repórter Vilmar de Souza, para o posto Cooper Fronteira Sul, abastecimento 24 horas.
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0: Muito Muito bem, 10 horas mais 22 minutos e conosco aqui nos estúdios e tal está o Matheus, né? Pessoal das lojas Quero Quero. Hoje, último dia do mês de agosto, fecha mês, né? Do mês de aniversário das lojas Quero Quero. E a Quero Quero sempre com muitas promoções, né, Matheus? Bom dia.
9: Isso mesmo, Cristian. Bom dia nossos ouvintes, né? Amigos e clientes. Com certeza, né? Começando uma segunda-feira, né? De tempo com muita chuva, né? Um tempo que veio notícias aí na nossa região, né? Não muito boa. E eu acho que último dia do mês, fechamento, a gente quer se colocar à disposição também, né? Da comunidade aí, da cidade, até dos órgãos públicos aí mesmo, se tiver precisando estoque de telha, a gente tem. Eu acho que não num sentido de a gente aparecer com isso, mas sim de a gente, no intuito, a gente querer ajudar também. 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
0: Beleza, valeu então, Matheus, pessoal das lojas Quero Quero. E na manhã agora tem na pedida do Ambrósio. Calma!

0: 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Tá no Oeste, bom dia!
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0: Isso aí, né? Banda Modelo, tá tocando.

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0: Vamos à Central de Jornalismo. Arley Silveira traz mais informações na nossa manhã chuvosa de segunda-feira. Bom dia, Arley.
2: Muito bom dia, Christian. Bom dia, ouvintes. E a gente segue monitorando, então, as causas do... Ou melhor, os estragos, né, causados pelas tempestades das últimas horas na região do Extremo Oeste. Depois de fortes tempestades atingirem a região com granizo de grandes proporções, fortes tempestades e registro de tornado, o alerta meteorológico continua nesta segunda-feira para toda a região, viu, Christian? Em Iporã do Oeste, um temporal por volta das 4h45 com fortes ventos e queda de granizo provocou alagamento de uma rua no centro da cidade devido ao transbordamento de um córrego e também assustou os moradores que registraram a queda de granizo de médio e grande porte em diversos pontos da região. Segundo o Corpo de Bombeiros, árvores caíram sobre a SC-163 e uma equipe trabalhou durante a madrugada para liberar a rodovia. Segundo registros de moradores, vários pontos ficaram sem energia elétrica durante a manhã, inclusive pontos em Tunápolis continuam sem energia elétrica em algumas localidades. Os bombeiros também atenderam ocorrências de destelhamento provocado pelo vento e pelo granizo em municípios da região. Em Mondaí, moradores das linhas Alto Mondaizinho e Capoeirinha relataram danos em telhados causados pelas pedras de gelo. O fenômeno também atingiu outras comunidades e o perímetro urbano de Mondaí. Itapiranga foi o município da região mais atingido, viu, Christian, pelo temporal da madrugada. Desde as primeiras horas da manhã, equipes dos bombeiros distribuíram mais de 856 metros quadrados de lonas para as comunidades atingidas. As localidades mais atingidas foram Linha Chapéu, Linha Santa Fé Alta, Linha Popi, Linha Dourado e Linha Soledade. O Corpo de Bombeiros e a Defesa Civil dos municípios segue atuando para atender os atingidos. Conforme os institutos de meteorologia, as condições atmosféricas ainda favorecem a formação de um intenso aglomerado de tempestades entre o sudoeste do Paraná e o noroeste do Rio Grande do Sul, atingindo, claro, o oeste e o extremo oeste de Santa Catarina. A combinação de sistemas atmosféricos e do transporte de ar quente e úmido mantém energia suficiente para provocar chuva intensa, granizo e fortes rajadas de vento ao longo desta segunda-feira, Christian. Com informações da Central de Jornalismo, para o Sicoob, Arley Silveira.
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6: A Prefeitura de Descanso convida toda a população para participar da audiência pública no dia 9 de setembro, quarta-feira, na Câmara Municipal de Vereadores. Às 9 horas da manhã, a audiência será destinada à apresentação das alterações do Plano Plurianual, o PPA, para o exercício de 2027. E às 9h30, haverá a apresentação do Projeto de Lei das Diretrizes Orçamentárias, a LDO, para 2027. Outra informação de utilidade pública, motoristas, atenção, a administração municipal de Tunápolis informa que está sendo realizada a colocação da camada de brita graduada na estrada da fronteira, no trecho que vai de linha Pitangueira até a divisa com linha Conceição. Durante a execução dos trabalhos, pede-se aos motoristas que reduzam a velocidade e, se possível, evitem transitar por esse trajeto, garantindo maior segurança e facilitando o andamento dos serviços. A administração municipal agradece a compreensão e colaboração de todos. 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

0: 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Quem mais tá conosco? Bom dia!
1: Bom dia, Cristian.
0: Oi!
1: Com a música aí, Latinha na Goteira, uma chuva dessa, né?
0: Não me fale em Latinha na Goteira, hein? Meu Deus do céu, lá fora chove, aqui dentro pinga quase, né?

0: É, Oeste FM, agora 7 para as 11, a Loja Baques preparou novidades especiais para a Semana da Pátria, colchas de casal por R$99,80, jogos de lençol de casal por R$119,80, tem também toalha de mesa plástica por R$19,80 o metro, toalha de mesa em tecido por R$14,90 o metro e travesseiros Altenburg apenas R$44,90. 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
3: 11 horas, 1 minuto, música nova da indústria musical também passa aqui.

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Vinícola Marx, para brindar conquistas, acalmar saudades e celebrar a vida. 11 horas, 6 minutos. E os reis do baile também precisam animar na manhã da 94,5, né? Vai chovendo lá fora e o 19 graus no termômetro aparecendo e os atuais cantam assim.

0: Agora 11 horas mais 9 minutos.
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11: É o nosso programa que segue em frente. Agora tem Terceira Dimensão cantando pra você na segunda parte do Oeste Show da Manhã, né? 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
0: 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De 1988, de Horizontina, musical Colômbia e o Maria Helena. Não perca a hora. 11:27.

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3: 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Em descanso, 2 internados.

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2: A administração municipal de Descanso convida toda a população para prestigiar as comemorações da independência do Brasil. A programação será realizada no dia 7 de setembro com a alvorada cívica feita pela fanfarra municipal Cristo Redentor às 6 da manhã no Morro do Cristo e o desfile cívico com início às 9h45 na Rua da Prefeitura. Ao meio-dia, o CTG Candeeiro do Oeste estará servindo o tradicional costelão. Também haverá brinquedos infláveis gratuitos para as crianças. Em caso de chuva, a programação será realizada no ginásio municipal. O frigorífico Eurofrig está contratando para vaga de atendimento para a matriz de Iporanga Oeste. Interessados podem entrar em contato diretamente com o frigorífico Eurofrig no 3634-3140 ou 3196-1152, ambos WhatsApp, ou comparecer em linha São Lourenço na empresa para maiores informações. Vem aí neste domingo, dia 6, Festa dos Sócios em linha Itacuruçu, São João do Oeste. Durante o dia, jogos de bolãozinho. Às 11h30, almoço à base de churrasco e acompanhamentos, levar pratos e talheres. Fichas no dia a R$ 45,00. À tarde, reunião dançante com o Grupo Portal do Oeste. Não fique de fora. É nesse domingo, Festa dos Sócios em linha Itacuruçu, São João do Oeste. 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

0: 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Na sequência, Oeste Entrevista com Oldair Schmitz, ao meio-dia propaganda eleitoral gratuita e ao meio-dia 25, Globo em Foco na Oeste.
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2: Olá, muito bom dia. 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Olha, nesta entrevista eu recebo aqui nos estúdios o secretário municipal de saúde de Iporã do Oeste, Oldair Schmitz. Entre outros assuntos, nós vamos tratar sobre a renovação de frota de veículos da pasta via contrato de aluguel, que vem desde o ano passado. Contratação da empresa Oito Motors de Porto Alegre, que venceu a licitação. Alguns veículos são substituídos, na verdade. Gostaria que ilustrasse como isso funciona, quais são esses veículos. Prazer tê-lo aqui. Muito bom dia, secretário.
3: Bom dia, Laércio. Bom dia a todos nossos ouvintes, em especial nossa população aqui de Iporã do Oeste. No ano passado, a gente optou realmente por fazer uma questão do aluguel de veículos para a saúde, né? Mesmo porque a nossa herança de veículos, né, que iam para a estrada da gestão anterior, era bem complicado, os veículos não tinham mais condições e comprar veículos estava fora de cogitação pelo valor de investimento. Mas fazendo alguns estudos, então a gente verificou que fazendo o aluguel desses veículos, no qual o município só fica com a questão da colocação de combustível e colocar o motorista para rodar esse veículo, realmente foi uma coisa que se mostrou extremamente eficiente e econômica para o município. Tanto assim que dentro desse contrato que se fez, né, que foi por licitação, então quando esses veículos que vieram, eles chegam a 100 mil quilômetros rodados, né, dentro do município, dentro da secretaria, ou a 2 anos, eles são substituídos, né? Então foi isso que já aconteceu com dois desses SPIN que nós temos, né? Então, só que em vez de fazer troca por mais duas novas SPIN, a gente optou por fazer um contrato para 3 novos Trackers, né, que são veículos da Chevrolet, com 5 lugares e não de 7, sendo que os demais SPIN vão ficar como SPIN, que a gente precisa, né, para, às vezes, quando tem 7 lugares, para se fazer transporte de pacientes.
2: Ou seja, não foi uma aquisição, e sim uma contratação de aluguel.
3: Isto, uma contratação de aluguel, né? Tanto assim que está sendo tão eficiente, Laércio, que diversos municípios da região estão nos copiando, né? Tanto assim que uma das SPIN que foram desabilitadas para a saúde ontem, ela ficou aí, inclusive porque na semana que vem estarão sendo vindo carros para a riqueza da mesma empresa, né? Em qual eles vão voltar para Porto Alegre, que é a gerência fica lá, eles vão voltar com um desses SPIN que está saindo da saúde aqui de Iporã do Oeste. Então, realmente está funcionando muito bem, e com isso nós estamos dando realmente muita mais segurança para essas pessoas e qualidade de transporte, porque nós temos realmente, estamos em média rodando mais de 50 mil quilômetros por mês, né, com os veículos da saúde.
2: Quando você diz, secretário, que está valendo a pena, em outras palavras, a relação custo-benefício, você não adquire, tem um custo alto o valor de um veículo desse, e faz sim a contratação mensal, né?
3: Sim, só para fazer uma comparação, Larissa, por exemplo, as SPIN a gente paga R$4.900 por mês, e essas Tracker a gente vai pagar R$4.300. Então qual é a diferença? Nós temos, por exemplo, um Nivus, né, que é o carro nosso. Nós gastamos em manutenção com esse carro, né, fora combustível e fora motorista, em torno de R$10.000 por mês. Então o carro nosso, ele nos custa o dobro, pelo menos, né, do que os carros de aluguel, né? Então, e ainda mais, a gente optou por pegar Tracker porque as Spin são um carro que gasta um pouco mais. Essas Tracker, elas são carro 1.0 turbo, e nós, por uma conta nossa que nós fizemos, nós estaremos economizando uns 10 mil reais por mês, devido a que elas vão fazer o dobro da quilometragem na rodagem, no trecho, durante o mês, né?
2: Um detalhe que é importante deixar claro para o munícipe é que o setor público, a administração ou a pasta da unidade de saúde, arca apenas com gastos de combustíveis, né?
3: Isto, com gastos do combustível e do motorista que a gente paga para trabalhar, né? Então, por exemplo, se acontecer um acidente, a questão do seguro, qualquer pneu que tem que ser trocado, se der um problema mecânico, alguma coisa, se
2: manutenção der, em geral.
3: Toda a manutenção é feita pela empresa contratante, né? Desses veículos, né?
2: Muito bem. Aproveitando a estada do secretário de saúde aqui nos estúdios, nós estamos encerrando, até foi ampliado o espaço do caminhão do SESC aqui. Uma avaliação disso também.
3: Olha, Lércio, realmente foi uma estadia sensacional. A gente estaria se encerrando esse dia 3, mas conseguimos aí com que o caminhão fique até o dia 11. Então, todas as mulheres que do início estavam nas filas, todas elas vão ser atendidas. Então, não vai ficar ninguém na fila. Ainda está tendo algumas vagas por citopatológico, né? Mas as vagas de mamografia, elas estão preenchidas. Então, todas as mulheres que do início, antes da chegada do caminhão, foram solicitadas para dar seu nome para as agentes de saúde, vão ser atendidas. Então, nós tínhamos pelo menos 450 mulheres, mas nós vamos passar muito além de 500 só de mulheres de Iporanga Oeste. E a gente já fez a solicitação novamente para esse caminho voltar em 2027, 2028, né? E dessa vez, pela capacidade que nós temos de atendimento, nós estaremos fazendo só com Iporanga Oeste. Hoje a parceria é com Tunápolis, mas na próxima solicitação nós vamos fazer só para as mulheres de Iporanga Oeste, porque nós temos demanda para isso.
2: Para isso. Mesmo assim, conseguiu-se conciliar a situação de pacientes também do vizinho município?
3: Sim, com certeza. Nós fomos muito bem atendidos pelo que nós tínhamos contratualizado com o SESC, né? Então, tanto de Iporanga Oeste como Tunápolis, está sendo sensacional. Conseguimos atender mais pessoas do que estavam previstas, né? Tanto para nós como para Tunápolis também. E com certeza o atendimento a gente vê assim sensacional. As mulheres, né, que relatam como é um exame bastante invasivo, ele dá traumas para as mulheres. A diferença do SESC é que o acolhimento deles é diferenciado. Eles são treinados pelo Hospital do Amor de Barretos, né? Então as imagens, tudo vai para lá, os resultados vêm de lá também. Então o atendimento deles é diferenciado, e os relatos todos de mulheres que foram atendidas, que eles não teve tanta dor como tem nessa mamografia, porque é algo que aperta o seio da mulher, que aperta um pouco para poder fazer esse exame. Os relatos que nós temos são sensacionais, realmente, de que foi muito melhor a sensibilidade delas para fazer esse exame dessa vez.
2: Que bom. Enquanto secretário de saúde, abordamos aí a renovação da frota no contrato de aluguel de veículos para logística, né? São 3 Tracker, né?
3: Isto, 3 Tracker.
2: Que vieram recentemente, e agora também avaliando então o caminhão do SESC, que há poucos dias uma das coordenadoras do SESC esteve aqui e avaliou positivamente também. Enquanto coordenador da Defesa Civil, né, a qual respondes, Oldair, tivemos aí chuvas torrenciais na madrugada de hoje, próximo às 5 horas, o riacho, o córrego aqui no centro transbordou. Alguma ocorrência de anormalidade? A Defesa Civil foi acionada?
3: Bom, Lércio, a princípio, em relação a esse assunto, nós tivemos aí uma solicitação de algumas quedas de árvore na rodovia próxima a Cristo Rei, somente relatado pelo Corpo de Bombeiros, né? Então, qualquer alteração que dê, a gente pede para as pessoas ligarem realmente para o 93, né? Pra, tipo, e que o Corpo de Bombeiros trabalha juntamente e aciona a Defesa Civil dentro da necessidade. Ou também a questão da administração de uma forma direta ali, junto com a questão do transporte, às vezes precisa de uma reta, alguma coisa. Mas o que nós percebemos, Lércio, o volume de chuva intensas hoje vão ainda ser. Temos uma questão da Defesa Civil de que não teremos mais nenhuma atividade de temporal e nem de granizo no dia de hoje, apenas um volume bastante considerável de chuva ainda. Nós temos a questão desse córrego aqui no centro, nós estamos estudando esse caso através da Defesa Civil para mudar isso um pouco, mas as construções, né, não dão muita opção de outra vazão do jeito que está aí, né? Nós vamos querer, talvez, como tem ruas e casas construídas inclusive em cima da demanda desses riachos, né? Quando desce volume grande, isso acaba acontecendo às vezes, mas vamos estudar algumas opções. Nós queremos pelo menos fazer uma passagem por dentro desses locais para ver se não tem nenhum entupimento, que facilitaria o escoamento da água também. Mas o importante, Lércio, assim, ontem à tarde, por exemplo, nós tivemos um alerta da Defesa Civil, né, que ele acaba tocando no celular das pessoas, uhum, né, e que respeitem isso. Por exemplo, eu tinha ido na casa, inclusive, do vice-prefeito, né, naquela hora para tomar um chimarrão, tocou esse alerta. Pô, vou pra casa, né? Porque meu carro tá na rua, minha casa, tô, eu fui pra casa.
4: É um alerta mesmo.
3: É um alerta, realmente, quando ele acontece. Essa madrugada, novamente, teve alerta, né? E realmente tivemos uma queda de granizo na nossa cidade. Ela foi com uma intensidade menor, com um volume menor, e o tamanho de pedras também não foram tão consideráveis. Mas a gente verificou nos outros municípios, realmente, que os estragos foram maiores, né?
4: É.
3: Novamente, por Ando Oeste, temos se escapado, né? Desses problemas de temporais. Tivemos uma suspeita de tornado em Pocampoerê, divulgada, não sei se foi ou não ainda. Mas realmente moramos sempre numa terra abençoada, eu sempre falo isso, né? E esperamos que continue dessa forma. Mas se precisarem, né, peço novamente para ligar no 93. Consequentemente, dentro da necessidade, estamos preparados para acionar todas as nossas equipes de força, né? Temos reservas de lona, dentro do que a Defesa Civil exige, todos temos de acordo.
4: Ok, estamos mobilizados. Muito obrigado, secretário de Saúde, por último falando como coordenador da Defesa Civil, Odair Schmitz, boa semana de trabalho.
3: Muito obrigado, Laércio, peço realmente para as pessoas entrarem em contato, se tiver alguma coisa, inclusive ligar para a rádio aqui, informar alguma coisa, se tiver
4: a gente faz
3: se
4: a ponte,
3: tiver,
4: né?
3: Isso, faz, se tiver obstrução de rodovias, alguma coisa assim, às vezes você não consegue ligar para o bombeiro, às vezes é mais fácil para uma outra forma, mas estamos à disposição e muito obrigado novamente à rádio por realmente deixar nossa população sempre avisada e informada. Isso realmente é um trabalho assim que não tem preço, né? Muito obrigado, Laércio, pelo trabalho de vocês.
4: É o nosso dever. Muito obrigado mais uma vez, Oldair Schmitz. Nosso OS Entrevista volta amanhã. 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
14: 12:26. Judicialização de dívidas bate recorde e passa de 1 milhão de ações do Brasil. Temporais atinge mais de 1000 famílias em todo o estado de Santa Catarina. Levantamento aponta estragos em localidades do interior dos municípios da região. Em Ípora do Oeste, córrego transborda na madrugada de hoje e a Defesa Civil estuda limpeza e também recuperação do córrego que atravessa a cidade. Liquida Iporã 2026 terá em torno de 40 expositores, afirmam coordenadores. Pesquisa da UVESC aponta as prioridades para os vereadores do Extremo Oeste. 8 atletas do Clube de Patinação Asas da Liberdade participarão da Copa Oeste de Patinação. Homem é preso por estelionato em descanso. A PM prende homem em Iporã do Oeste por violência doméstica. Registro de várias ocorrências no fim de semana. Estes e outros são os destaques do Globo em Foco da Rádio Oeste, que começa agora. O tempo é instável, chuvoso no extremo oeste de Santa Catarina. A previsão para as próximas horas é que o tempo continue com maior volume de chuva. A mínima das últimas horas foi de 18 graus. A temperatura deve permanecer estável ao longo desta segunda-feira. Agora, na Central de Jornalismo da Rádio S, os termômetros registram 19 graus com a umidade relativa do ar em 97%. De acordo com o Banco Central, o dólar começou a segunda-feira cotado em R$ 5,18. O euro está valendo R$ 6,00. Já o peso argentino cotado em 0,0034. O perfil de Nicolás Maduro no Telegram publicou fotos do ex-presidente da Venezuela na prisão nos Estados Unidos. As imagens, datadas de 25 de agosto, foram compartilhadas junto a uma mensagem atribuída a ele, na qual afirma estar, entre aspas, firme e agradece pelo apoio recebido. Intitulada como um pequeno presente de amor e esperança, a mensagem afirma que as fotos são destinadas aos netos de Maduro e a todas as pessoas bondosas que os amam. O texto menciona a esposa de Maduro e a advogada e política venezuelana Cília Flores e diz que os dois permanecem confiantes. 12:30, a seguir, entre outros destaques do Globo em Foco da Rádio S. Judicialização de dívidas bate recorde no país, a seguir. 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
14: 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Doze horas 32 minutos. As cobranças judiciais de dívidas privadas chegaram ao maior patamar da série histórica em 2025. Os dados constam no painel de estatísticas do Conselho Nacional de Justiça e mostram que em 2025 foram mais de 1.200.000 novos processos de execução de títulos extrajudiciais não fiscais. Em 2020, haviam sido 772.000, registrando uma alta no período de aproximadamente 60%. O crescimento ocorre em meio ao endividamento recorde das famílias brasileiras, haja visto que em março 80,4% das famílias brasileiras estavam endividadas. Esse é o maior percentual da série histórica da pesquisa de endividamento e inadimplência do consumidor da Confederação Nacional do Comércio de Bens, Serviços e Turismo. O assunto é bastante explorado pela oposição neste cenário e período de propaganda eleitoral obrigatória e gratuita no rádio e na televisão. 12:33 a seguir. Entre outros destaques, temporais atingem mais de 1.000 famílias em todo o estado de Santa Catarina.
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14: Doze horas 35 minutos, Santa Catarina é o estado que mais tem recebido imigrantes ao longo dos últimos meses. O dado divulgado na última sexta-feira pelo Instituto Brasileiro de Geografia e Estatística. Quase 30 novos moradores chegaram a Florianópolis por dia ao longo do último ano. A população da capital catarinense de 598.370 habitantes em 2026, registrando um crescimento de 10.884 pessoas em comparação ao ano anterior. Em 2025, a população estimada de Florianópolis era de 587.486 pessoas. A alta foi de 1,85%, sendo 5 vezes o crescimento médio do país, que ficou em 0,37%. E os temporais que atingiram e atingem Santa Catarina já afetaram mais de 1.000 famílias em mais de 20 municípios catarinenses. De acordo com a Defesa Civil Estadual, estão ocorrendo várias entregas de telhas, peças de cumeiras, colchões e kits de acomodação para afetados. Primeiros estragos foram registrados em Florianópolis, Biguaçu, Quilombo, Bom Jesus, Entre Rios, Ouro Verde, Bocaina do Sul, Bom Retiro, Lages e outros municípios, inclusive aqui da região. Nesses locais houve granizo, ventos fortes e destelhamentos e queda de árvores. Aqui no extremo oeste foram registrados na madrugada de hoje chuva intensa de granizo em vários locais do interior, principalmente de Itapiranga e arredores. Em São José do Cedro, os danos foram tantos que o município decretou estado de emergência, assim como também deve ocorrer com o município de Campo Herê. 12 horas 37 minutos a seguir. Defesa Civil Municipal avalia medidas após córrego que atravessa a cidade de Iporã do Oeste transbordar na madrugada de hoje. Liquida Iporã 2026 terá em torno de 40 expositores. Pesquisa da UVESC, União dos Vereadores Santa Catarina, aponta prioridades para o legislativo da região. E 8 atletas do Asas da Liberdade vão disputar a Copa Oeste de Patinação. 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
14: Doze horas 39 minutos. 8 atletas do Clube de Patinação Asas da Liberdade de Paradoense vão disputar na próxima semana a Copa Oeste de Patinação em Saudades. Os competidores têm entre 7 e 16 anos e participam nas categorias livre, solo, freedance e quarteto. Segundo a técnica professora Annelise Kaufmann, a preparação começou em fevereiro e os treinamentos envolveram técnicas de patinação, coreografias e conteúdos teóricos. Os atletas também participaram de uma mostra de patinação nesta semana com preparação para a competição. Annelise Kaufmann explica que os árbitros avaliam aspectos como a forma de patinar, a segurança na execução e os elementos obrigatórios em cada modalidade. Por isso, os treinadores deram atenção aos movimentos exigidos em cada categoria. A Copa Oeste de Patinação reúne mais de 1000 atletas e, segundo Annelise Kaufmann, é um dos principais eventos de patinação artística de nossa região. O esporte também registra crescimento no Oeste de Santa Catarina, com participação de atletas de diferentes municípios. Annelise Kaufmann disse à reportagem da Rádio Oeste que os atletas representarão o Clube Asas da Liberdade e o município de Paradoense. Os horários das apresentações serão divulgados nas redes sociais do grupo, afirma ela. E o Liquida Ipora 2026, lançado oficialmente na última quinta-feira durante uma live promovida pelo Núcleo do Comércio CIL-CDL, Associação Comercial Industrial do município. Evento é realizado nos dias 25, 26 e 27 de setembro no ginásio poliesportivo. Segundo o diretor e coordenador do Núcleo do Comércio da CIL-CDL, Eduardo Gritzmann, a programação terá aproximadamente 40 expositores reunindo empresas de diferentes segmentos. Segundo Eduardo Gritzmann, o evento tem como principal apoiador o Sicoob de Paradoense e conta com apoio oficial do Poder Público. Destaca que o formato mantém a proposta da edição anterior, com pequenas mudanças na organização. Entre os setores participantes estão o vestuário, eletrodomésticos, construção, automóveis, segmento imobiliário, motocicletas, bazar, enxoval, móveis e estofados. A proposta é reunir os estabelecimentos em um único espaço durante os 3 dias de evento. Eduardo Grisman, diretor de comércio e coordenador do Núcleo do Comércio da CIL-CDL, destaca que a programação também prevê

0: Érica Ângela Dalmonte, a reportagem da Rádio S. Em entrevista, a Érica disse que a finalidade da pesquisa é compreender a realidade do Estado e o que pode ser melhorado com as questões elencadas. Entre as demandas, segundo ela, de infraestrutura estão a duplicação da BR-282 como principal reivindicação, além do contorno viário de Prudência e Descanso e a construção da ponte sobre o Rio Uruguai em Itapiranga, conforme Érica Dalmonte explica agora.
1: Ela é uma pesquisa inédita no estado de Santa Catarina. Ela traz a realidade estadual, que foi elencada a maior prioridade, infraestrutura e obras. É a questão mais elencada pelos vereadores de todo o estado e de todo o extremo oeste, a duplicação da 282. Depois, aqui na região do extremo oeste, sobre a questão da infraestrutura, também entrou sobre a adequação do trevo de São Miguel do Oeste e a Vila Imbarte. O contorno viário de Iporã do Oeste, com juntando sobre a construção da ponte sobre o Rio Uruguai em Itapiranga. Então essa foi uma questão do extremo oeste na infraestrutura que foi e teve mais resultado na pesquisa.
0: Conforme Érica Ângela Dalmonte, a educação ficou em segundo lugar na região de prioridades. Vereadores apontaram a necessidade de reformas em escolas estaduais e municipais, reforço na segurança das unidades e ampliação de vagas em creches. Já a saúde ocupa a terceira posição de prioridades. Entre as demandas, novas unidades básicas, atendimento de alta complexidade, UTI neonatal, cirurgias de média e alta complexidade e melhorias na área da saúde mental. A segurança pública também aparece em quarta posição na demanda regional. Segundo a vereadora Érica Ângela Dalmonte, diretora parlamentar da UVESC, vereadores defendem também o reforço das forças de segurança, principalmente na região de fronteira, e o fortalecimento de legislação de combate ao feminicídio. Depois de fortes tempestades que atingiram o extremo oeste de Santa Catarina nas últimas horas, com granizo de grandes proporções, fortes tempestades e registro de tornado, o alerta meteorológico continua nesta segunda para toda a nossa região. Em Iporã do Oeste, um temporal por volta das 4h45 da madrugada de hoje, com fortes ventos e seguido e acompanhado de granizo, assustou os moradores que registraram a queda de granizo de média a grande porte em diferentes pontos. Conforme o Corpo de Bombeiros Militar, árvores caíram sobre a SC-163 e uma equipe trabalhou durante a madrugada para liberar a rodovia. Segundo registros de moradores, vários pontos ficaram sem energia elétrica durante a manhã. Bombeiros também atenderam ocorrências de destelhamento provocadas pelo vento e pelo granizo em municípios da região. Em Mondaí, moradores das linhas Alto Mondaizinho e Capoeirinha relataram danos em telhados causados pelas pedras de gelo. Fenômeno também atingiu outras comunidades e o perímetro urbano de Mondaí. Itapiranga foi um dos municípios mais atingidos pelo temporal da madrugada. Desde as primeiras horas da manhã, equipes de bombeiros distribuíram mais de 856 metros quadrados de lona para comunidades atingidas. As localidades mais atingidas foram Linha Chapéu, Linha Santa Fé Alta, Popi, Dourado, Coqueiro, Linha Soledade. O Corpo de Bombeiros e a Defesa Civil dos municípios segue atuando para atender os atingidos. Conforme os institutos de meteorologia, as condições atmosféricas ainda favorecem formação de intenso aglomerado de tempestades entre o sudoeste do Paraná e noroeste do Rio Grande do Sul, atingindo também a nossa região. A combinação de sistemas atmosféricos e do transporte de ar quente e úmido mantém energia suficiente para provocar chuva intensa, granizo e fortes rajadas de eventos ao longo dessa segunda-feira em diversos pontos. Com o forte volume em curto período de tempo da chuva na madrugada de hoje, o córrego que atravessa o centro de Prudência transbordou. Segundo o coordenador municipal da Defesa Civil, Oldair Schmitz, em entrevista no final da manhã de hoje, a reportagem da Rádio S disse que a Defesa Civil acompanha a situação e avalia alternativas para melhorar o escoamento da água. Oldair Schmitz explica que a Defesa Civil estuda o problema do córrego e uma equipe pretende verificar se existem pontos de entupimento que possam dificultar o escoamento, conforme ele relata agora.
2: Nós temos a questão desse córrego aqui no centro, nós estamos estudando esse caso através da Defesa Civil para mudar isso um pouco, mas as construções, né, não dão muita opção de outra vazão do jeito que está aí, né? Nós estamos querendo, talvez, como tem ruas e casas construídas inclusive em cima da demanda desses riachos, né, quando desce volume grande, isso acaba acontecendo às vezes. Mas vamos estudar algumas opções, nós queremos pelo menos fazer uma passagem por dentro desses locais para ver se não tem nenhum entupimento, facilitaria o escoamento da água também.
0: O coordenador da Defesa Civil.

Civil de Prudência, Oldair Schmidt, reforçou que a população deve respeitar os alertas emitidos pela Defesa Civil. Segundo ele, o município mantém equipes preparadas e reserva de lonas à disposição para atender em situações de emergência. Oldair Schmidt, coordenador municipal da Defesa Civil, orienta os moradores a acionarem o telefone 193 em caso, claro, de urgência e emergência em decorrência de temporais. 12:47, bloco final do Globo em Foco da Rádio S, entre outros assuntos. Homem é preso por estelionato em descanso. PM prende homem em Iporá do Oeste por violência doméstica, entre outros registros do fim de semana. 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Doze horas e 50 minutos, a Polícia Militar registrou ocorrências de violência doméstica e cumpriu mandado de prisão durante o fim de semana em municípios da região. Em Iporá do Oeste, um homem de 20 anos foi preso após, segundo a PM, quebrar a porta de uma residência, agredir e ameaçar familiares. O caso ocorreu ainda por volta das 19 horas do último domingo, dia 30. As vítimas apresentavam lesões decorrentes às agressões. O suspeito foi levado à delegacia de Polícia Civil para os procedimentos cabíveis. No sábado, em Riqueza, a PM atendeu uma ocorrência de violência psicológica contra uma mulher de 48 anos. Segundo o relato da vítima, o homem de 33 anos teria feito ameaças e praticado agressões verbais e psicológicas. Ele recebeu voz de prisão, foi encaminhado à delegacia de Polícia Civil de São Miguel do Oeste. Em Princesa, um homem de 23 anos foi preso na madrugada de hoje, suspeito de estupro e violência psicológica contra a ex-companheira de 21 anos. A Polícia Militar de Princesa foi acionada após a mãe da jovem procurar ajuda. Segundo o relato da vítima, na APM, ela teria sido obrigada a manter relações sexuais sem consentimento durante aproximadamente 6 meses. O jovem também relatou agressões ou a jovem físicas e ameaças relacionadas à guarda da filha do casal. Ainda conforme o registro policial, a mulher afirmou que o ex-companheiro teria mantido novamente relação sexual sem consentimento antes do acionamento da polícia. Uma última informação. A Polícia Militar prendeu um homem de 43 anos no fim da tarde de sábado no distrito de Itajubá, descanso, pelo crime de estelionato. O homem foi localizado pelos policiais durante diligências na região. Após abordagem, a equipe confirmou a identidade e comunicou a existência de uma ordem judicial em aberto. Segundo a Polícia Militar de Descanso, o homem foi preso e encaminhado à unidade prisional avançada de São Miguel do Oeste, ficando à disposição da justiça. O Globo em Foco volta amanhã às 12:25. Logo após o horário eleitoral gratuito, político aqui na Oeste FM 94,5, emissora da Rede PP de Comunicação, feita para você. Alegria da nossa gente a todos, boa tarde e uma ótima semana.

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11: 13 horas mais um minuto. 13h01.
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11: A comunidade, ou digo, oportunidade de trabalho no Armazém Cooperar 1 de Porã do Oeste. Tem vaga de armazenista com carga horária de 44 semanais, horas semanais. Salário compatível com a função. Mais benefícios vale a alimentação de R$1.100. Unimed, participação nos resultados e plano de previdência privada. Os requisitos são ensino médio incompleto e mínimo 18 anos. Inscrições até hoje por e-mail ou no administrativo da unidade da Cooperão local. Frigorífico Eurofrig também está contratando. Tem vaga para atendimento na matriz em Iparadoense, na comunidade de Linha São Lourenço. Interessados podem entrar em contato direto na matriz no escritório ou pelos telefones 3634-3140 ou 3196-1152, ambos no WhatsApp. Vem aí o Show de Bola, o programa esportivo da Rádio S. Esse foi o Comunicação desta segunda-feira para Agropecuário Oeste Super Veneza.
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6: Uma da tarde, 9 minutos. Boa tarde, está no ar o Show de Bola. Segunda-feira, 31 de agosto de 2026. 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Colorado perdeu, Grêmio venceu. E o Inter está na zona de rebaixamento do brasileiro. Cristian, boa tarde.
18: Isso aí, boa tarde. Voltamos e eu acho que a gente não sai de lá não, viu?
6: Pois é, que situação. Vamos trazendo outras informações. 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
18: É isso aí. Tá aí. Show de bola.
6: Show de bola. Vamos lá, as principais informações locais e regionais, Cristiano.
18: Muito bem, vamos comentando sobre o Municipal de Campo, categoria sênior de Porã do Oeste. Ontem apareceram os dois jogos das semifinais, jogos únicos. O Palmeiras de Barra Grande venceu por 2-1 o Saturno e o Canarinho venceu fora de casa o Cruzeiro por 4-3. Então agora Palmeiras e Canarinho decidirão quem levantará o caneco. O jogo que será em linha Barra Grande, né? Tá se definindo oficialmente ainda a data aqui, né?
6: Uhum.
18: E lá em Barra Grande, além da final, vai ter a definição do terceiro lugar entre Saturno e Cruzeiro.
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18: Muito bem, a gente também fala do Campeonato Regional Feminino, né? Promovido pela Liga Esportiva Fronteirista, começou neste final de semana e vamos aos resultados. Em Iporã do Oeste, o Grêmio União perdeu na estreia em casa por 2-0 para as meninas de Tunápolis. O time de Dionísio Cerqueira, né? Não conseguiu inscrever o número mínimo de atletas, tanto no sub-20 quanto no feminino.
6: Ficou de fora.
18: E com isso, todos os jogos aí que os times que enfrentariam essa equipe, então, todos por WO 3-0, né?
6: Uhum.
18: E aí nós temos a seguinte situação. O jogo do Ipiranga, tanto no sub-20 quanto no feminino, não foi realizado ontem à tarde devido às previsões aí de intempéries, né? O que nós tivemos, por exemplo, no sábado, teve o Guarani Gol de Bico, venceu por 4-3 o Aliança na estreia. Esses jogos, então, aí pelo feminino. Pelo sub-20, o Grêmio União estreou em casa, também com derrota perante o Harmonia, né? A Harmonia venceu por 4-1. O jogo lá em Cedro também não ocorreu. E o jogo lá no Guarani, em São Miguel, deu melhor pro Guarani, 6-1 para cima do Ouro Verde no início aí do Regional Sub-20 e também na categoria feminino, vitórias aí pro Guarani.
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18: Pelo Regional de Veteranos, no sábado tivemos Canarinho empatando em 1-1 com o Grêmio Tunense, né? Teve jogador aí do Canarinho que foi expulso, inclusive, durante a partida, e aí o Canarinho ficou com um a menos, mas mesmo assim segurou 1-1. Como era jogo único, então foi para os pênaltis. E nos pênaltis, então, o Canarinho passou, vai enfrentar agora a equipe do Harmonia. Já o Guarani de São Miguel passou, né? Venceu por 3-1 o CRM, jogo que foi em São Miguel, e com isso o Guarani vai pegar o Aliança nas semifinais do Regional Veterano. Datas e locais ainda tudo a se definir.
6: Muito bem, com presença certamente da Rádio S transmitindo um desses jogos. 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Para fechar, informações locais e regionais, lá a Cristian.
18: Municipal de Campo em São João do Oeste, fim da primeira fase no aspirante. Ipiranga recebeu Guarani, venceu por 1-0. Colonial em Jabuticaba no aspirante venceu por 2-1. No aspirante, então, vão para a próxima fase. São José com 8 pontos. Em segundo, Guarani 7. Em terceiro, Ipiranga 6. Em quarto, Colorado com 4. Ficou de fora o Colonial, 3 pontos no aspirante. No principal, o Ipiranga em casa perdeu para o Guarani por 1-0. Já Colonial e Colorado ficaram no 2-2 no principal. E com isso, então, no principal, São José foi líder com 8. Ipiranga segundo com 7. Em terceiro, Guarani 4. Em quarto, Colonial 4. E ficou de fora o Colorado também com 4 pontos, mas nos critérios de desempate, Laércio.
6: 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Campeonato Brasileiro, jogos do fim de semana, Cristiano.
18: Então, a gente destaca, o Grêmio venceu de virada por 3-1 a Chapecoense, jogo que foi na Arena ontem de tarde, né? A Chapecoense saiu na frente aos 15, logo aos 18 o Grêmio empatou e aí depois fez o 2-1 e depois ainda sacramentou o terceiro gol, né?
6: Em contrapartida, o Internacional perdeu de virada.
18: Exatamente, né? Também contra o Bahia, ainda mais fora de casa, né? Com essa fase aí. E aí, pra piorar a situação do Inter, Mirassol empatou em 1-1 com o Palmeiras. O Santos venceu fora de casa o Corinthians por 1-0. Teve também aí o jogo de mais um time aqui na ponta de baixo, o Vasco, né? Venceu por 3-1 o Cruzeiro, ou seja, complicou a situação do Inter. É o 18º, 25 pontos.
6: Estaria hoje rebaixado.
18: É, junto com Vasco, Remo e Chape.
6: Muito bem, próximo jogo é o Grenal na quinta-feira, Copa do Brasil.
18: Isso, pela Copa do Brasil, então, é esse compromisso. Pelo Brasileirão, o Inter volta domingo, 16 horas, para receber o Santos, confronto direto. Chape fora de casa vai pegar o Corinthians e o Grêmio fora de casa na segunda, dia 7 de setembro, pega o Vitória fora de casa.
6: Até amanhã, Cristiano.
18: Até amanhã.
6: 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Grande abraço, boa semana, até amanhã.
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28: Alô, amigos ouvintes do programa Caminhos, aqui quem fala é professor Douglas. Vamos ao ar, então, mais uma edição de nosso programa que é participativo. Aqui é o momento de reflexão sobre a vida, sobre a essência de nossas vidas, a alma, o espírito, a energia, tudo que está ao nosso redor. Estamos aí, então, colocando à disposição de todos vocês que quiserem participar, mandando suas cartas ou mandando mensagem pelo WhatsApp, como já é orientado aqui pelas edições do programa, pela minha pessoa, né? Pertinentes às necessidades de cada um, estamos aí em correntes bastante expressivas, né? E graças a Deus as coisas estão andando muito bem. Então vamos iniciando o programa Caminhos de hoje por aqui, com uma resposta muito importante. Participante, atenção, participante com o apelido Futuro Sem Caminhos, número 01. Você que manda esta carta aqui, me surpreende muito essa busca que você tem, determinando aí e revelando uma carência muito grande, né, em querer alcançar logo um determinado objetivo, principalmente no campo amoroso, né? As pessoas que se sentem solitárias, que se sentem carentes, que não têm oportunidades, e quando as oportunidades acontecem na vida, parece que do dia para a noite aquilo acaba, né? E tem gente que até tem medo de ser feliz, tem medo de se sentir feliz, porque já está tão acostumado a perder e a deixar escapar esta felicidade, que é aquele medo, né, de se traumatizar, aquelas pessoas que às vezes não querem se sentir felizes justamente com medo de que a frustração vai ser cada vez pior, né, porque quanto maior o homem, maior o tombo, maior é a queda, e assim a gente também
1: acaba tentando se defender, só que de uma maneira um tanto quanto errada, né? Porque essa luta que você tem aí na área amorosa é realmente bastante complicada, é complexa, existem negativos bastante expressivos. Essa expressividade vem do seu passado sentimental, a partir do momento que você conheceu uma pessoa e se envolveu com essa pessoa, sua vida já não andou mais para frente, e as questões, elas devem ser analisadas de uma maneira bastante inteligente e não de forma vingativa ou alimentando mágoas, né? Porque a gente tem que pelo menos entender aonde, como surgiu o bloqueio, a dificuldade, e trabalhar em cima disso, pensando no quê? Não pensando em raiva do outro ou querendo fazer com que o outro sofra, né? Canalizando energias negativas da mesma forma, mas sim pensando em si próprio, no seu caminho, procurando vencer esses negativismos, né? E que possamos ser felizes, e devemos lutar por essa felicidade, mas não vai ser focalizando a desgraça do outro que nós vamos conseguir a nossa felicidade. Então já existe esse passo que a gente considera assim, que você se perde no caminho, na medida em que você é ajudada em alguma esfera, aquilo vai até um certo ponto bem e depois acaba, né? Acaba em nada, justamente por esta, vamos dizer assim, fixação em querer ver a pessoa que já passou pela sua vida, que você já amou tanto, né? Que vocês tiveram uma história que é aparentemente muito bonita, mas você resolveu canalizar em muitos desses momentos que precisava pensar em si, pensando na desgraça do outro, né? Querendo que o outro que se dê mal. Então, já estamos por aí começando a explicar a conduta negativa e errada que você leva nessa postura, e não vai ter pessoas ou ninguém que possam lhe ajudar na medida em que você não mudar este foco do seu pensamento. Ou seja, a sua felicidade é a maior vingança, ser feliz é a vingança para as pessoas que não querem a nossa felicidade. Simplesmente assim, nós não devemos focalizar o mal a ninguém, porque senão estaremos nos tornando igual ou piores com que as pessoas que nos enviaram esses negativos de alguma forma, né? Existem diversas formas que o negativo nos atinge, e ele é manipulado sim pelo ser humano, se não vem de Deus não, né? De qualquer maneira, então, já está aqui um primeiro ponto que a gente observa que impede o seu desenvolvimento nesta área, porque quando parece que está melhorando, as coisas caem, né? Simplesmente porque você não está conseguindo reunir forças para si própria. E outra questão que eu achei, assim, bastante importante falar no dia de hoje, é que você é uma pessoa que já foi atendida aqui pelo professor Douglas, já teve atendimento do professor Elcides também. Estivemos encaminhando mentalizações em seu nome, em nome dessa situação que você se sente numa prisão, né? Porque simplesmente é uma solidão terrível, é uma questão que assola aí dia a dia, né? E o tempo vai passando, a gente vai fazendo os aniversários, né? E se preocupando mais ainda, né? Você mesma diz, eu não sou mais aquela garotinha e tal. É uma questão de momento, tudo na vida é assim, a gente não deve se apegar também ao que éramos, o que somos agora. Temos é que procurar a felicidade de qualquer maneira, né? Agora, o fato de você ter abandonado todo um trabalho de desenvolvimento que nós estávamos encaminhando para você, né? Porque o que aconteceu aqui foi isso. Na medida em que você teve aí uma iniciativa, procurou o professor Douglas, procurou o trabalho da mentalização do Grupo Caminhos, encaminhamos esse trabalho de mentalização, você estava se sentindo bem, mas bastou uma frustração ali no meio do caminho que você já bandeou para outros lados, né? E esse lado que eu estou aqui me referindo no dia de hoje é uma situação um tanto quanto preocupante, porque você simplesmente confiou numa pessoa que você nem conhece, você nunca viu na frente, simplesmente buscando alternativas para se defender disso na internet, né? Ora, hoje na internet existe uma chuva de possibilidades de pessoas que se colocam à disposição dizendo que vão resolver os seus problemas, que vão resolver isso e aquilo, e trazem explicações que, olha, gente, na maioria das vezes não faz sentido, né? Mas algumas pessoas erroneamente acabam confiando em um tratamento, porque isso tudo que tem que ser feito é um tratamento. Agora, um tratamento que é realizado pela internet é um tratamento impessoal, uma coisa muito artificial. Isso não pode dar certo, principalmente nesse contexto mais subjetivo, nessas questões amorosas em que você precisa também corrigir os seus atos. Porque não adianta alguém mentalizar para abrir os seus caminhos e quando os caminhos estão abertos, você vai lá e faz a burrada, né? E comete seus erros. Então esses erros também têm que ser reparados, as consultas, as mentalizações e as análises. Gente, muita coisa a gente só consegue analisar pessoalmente, né? São situações distintas, muito delicadas, e não é através de uma internet, eu vou ali procurar no Google, ah, vou procurar ali astrólogo, tal, tal, tal, aí abre uma página, eu vou então encaminhar um trabalho, como você fez, encaminhou um trabalho aí, que consideravelmente caro, né? Pela internet, para uma pessoa que falou para você que andaram fazendo tal e tal coisa num saravá e tal, tal, tal, aqui que você descreveu esses absurdos que foram colocados aqui, como se a causa dos bloqueios da sua vida amorosa pudessem ter partido de um trabalho feito num saravá qualquer, né? Aí fica fácil para a pessoa, vai dizer assim: ah, eu vou falar que foi aí um mal feito, a pessoa não tem como comprovar mesmo, eu também já não preciso explicar muito o que está acontecendo com essa pessoa, até porque essa pessoa que você procurou não tem capacidade de análise plena, principalmente pela distância e talvez até mesmo pela incompetência. Mas o fato é que nós temos aí uma oferta muito grande na mídia dessas relações que tem a ver com a mentalização, que tem a ver com astrologia, com telepsiquismo, com terapia holística, tem de tudo na internet. Agora as pessoas têm que entender que não é bem assim, é resolver uma questão pessoal tão íntima, tão expressiva e tão delicada, simplesmente clicando alguns botões no seu computador, achando que então pagando um trabalho para uma pessoa que mora sei lá onde, que vai lá e vem lá de São Paulo, ou nem vem para cá, na realidade você é que chega a ela através do site, né? Achando que isso vai ser suficiente para resolver o seu problema. Então você precisa ter consciência de que tem que ter mudança no seu comportamento, nas suas atitudes, na sua maneira de pensar, e precisa entender que na medida em que a gente encaminha um trabalho de mentalização, não vai ser no primeiro imprevisto que você vai desistir, porque se você continuar desta forma, você vai pular de galho em galho, gastando o seu dinheiro, gastando o seu tempo e digamos, colocando ali uma esperança em cima de uma nova conduta e cada vez se frustrando mais, como revela aqui na carta que me gerou uma grande preocupação. Você está aí com uma depressão profunda, precisa inclusive procurar tratamentos nesse sentido, né? As coisas estão chegando em um nível muito preocupante, né? E você precisa entender que essas situações todas poderão ser resolvidas sim, mas de uma forma bem diferente. Ora, não vá atrás de historinhas de internet, né? Procure olho no olho alguém que possa lhe ajudar. Nós estamos aqui colocando nosso trabalho à sua disposição. E vamos encerrando o programa Caminhos de hoje por aqui. Tá ok? Um grande abraço. Muito obrigado pela atenção dispensada de todos vocês. Aqui quem falou foi o professor Douglas do seu programa Caminhos. Fiquem com Deus e tchau, tchau.
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6: Meus amigos, hoje quero falar um pouquinho sobre sinais e problemas bucais nos seus pets. Eu já falei várias vezes, né, sobre os problemas bucais, então eu quero repetir um pouquinho. Eles são essenciais para o bem-estar geral do seu animal de estimação. Os problemas bucais em pets, eles podem afetar a capacidade de se alimentar, até mesmo a capacidade de brincar, e além disso, a falta de cuidado com a saúde bucal pode levar a um acúmulo de tártaro, ou inflamação nas gengivas e infecções. Eu vou falar um pouquinho sobre sinais desses problemas. Seu pet apresenta mau hálito, dificuldade de comer, a gengiva inflamada e sangramento, dentes escuros ou quebrados e uma salivação excessiva ou reduzida, tá bom? Qualquer dúvida, chama no 3634-3082 que a gente vai poder dar orientando vocês. Forte abraço a todos, fiquem com Deus.
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Olá, gente, boa tarde. Segundou, chegou aí o dia 31 de agosto, fechando o oitavo mês de 2026. Aliás, fechando o mês com muito estrago aí em várias regiões, né? Rio Grande do Sul, Santa Catarina, Paraná, né? Com praticamente em todo lugar onde caiu algum pingo de água, caiu um pouco de granizo junto também, né? O nosso tempo aí judiou, né? Judiou esse fim de semana. Mas enfim, estamos iniciando aqui o programa S Show da Tarde, em parceria sempre da Hormáquinas, da Erva Mate Jacutinga, Casa da Cuca, CL Alimentos, Carrocerias Aparecida, Belas Artes, Confecções, Bordados, Enxovais e Hoffmann Instalações Elétricas. E sem mais delongas, né? Sem perder tempo aqui, ó, já vamos pros recadinhos, porque tem gente já aí com o WhatsApp esperando para ser atendido, né? Ângela de Pantano Grande, Rio Grande do Sul, junto com a Bel, ouvindo a gente lá no Sul Gaúcho, pedindo para tocar a Terceira Dimensão, né, Ângela? Abração, gurias, tudo de bom para vocês. O Aldo de Rondinha pede a Poporri de Valsas da banda Renascer do Paraguai, roda em seguida. A Lisa Brutti, ele maravilha, tá passando para dar uma boa tarde pra gente, né, Lisa? Obrigado, tudo de bom aí para ti, tá? O Ambrósio toca uma da banda Concórdia, daqui a pouco sai também na programação. Vamos começar assim então, Terceira Dimensão e banda Renascer do Paraguai, 22 para as duas, tempo instável com chuvas, 18 graus é a temperatura, uma boa tarde para você.

semana Renascer do Paraguai, pedido aí do ouvinte, o Poporri de Valsas, também Terceira Dimensão, sou seu fã, as primeirinhas da tarde, né? 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

0: 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O intervalo, depois já tem mais sucessos do ouvinte. 12 para as 2 horas para a Loja Baques, né? 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
0: Oeste com você na tarde, seguindo aí com mais música para Erva Mate Jacutinga, Erva Grande do Sul, né? 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Eu tenho a música agora do Concórdia, que vai tocar atendendo também o Egon Meinhardt na linha Sertão Cunha Porã, ouvindo a gente, né, Egon? Um abraço! Eu vou tocar pra ele aí a música do Concórdia e atendo também o pedido com ela do... Quem foi que pediu aqui? Foi o Ambrósio, né? O Ambrósio pediu pra tocar música também do Concórdia, né, Ambrósio? Um abraço aí, obrigado pela companhia, pessoal ligadinho com a gente lá em descanso. Quem mais? O Fernando, né, tá pedindo aqui, né, Fernando Kaiser pediu pra tocar Os Mensageiros, O Amor Está No Ar, 1977, né, vamos tocar sim, já tá bom, Fernando. O quem mais aqui? Arnildo de Beato Rock, né, o Arnildo pediu aí Progressistas lá de Giruá, Rio Grande do Sul, vamos procurar aí, vamos tocar daqui a pouquinho também, tá certo, Arnildo? Pessoal de Beato Rock, Cláudio em Chapecó tá pedindo música com os Calimeiros, né? Calimeiros, música alemã, daqui a pouco a gente toca. O Leandro Lorenzi, de Vista Gaúcha, roda a música pra curtir. Estou aqui, é o Som da Oeste, Brilhação, Chuva Cai e também, se possível, o Castelo dos Sonhos com magia musical. Curtindo aí o Som da Oeste na tarde chuvosa aí. Duas vai ser meio difícil, tem bastante gente pra atender, mas vamos tentar, tá? Agora na Oeste, Concórdia de Três Passos.

0: Aí a música, então, deles, né? Musical Concórdia de Três Passos, o dobrado do Elton. O SFM com você, agora faltando um minuto para as duas, eu quero lembrar o recadinho aqui da Academia da Adri, né? 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
2: 2:07, você ligado na Oeste FM 94,5. 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Daqui a pouquinho eu vou atender aqui a Helga lá de Maravilha, né? Danilo Carminati, Gilberto Niederle, pessoal ligado com a gente, mas antes eu tenho aqui, pra quem já pediu, é o Fernando, né? Pediu Mensageiros e depois lá pro Arnil de Beato Rock, tem também a banda Progressistas de Giruá. É, deixou acertar a música, e não é essa aqui não, né, Fernando? É, vamos trocar aqui, ó, ele pediu essa daqui, agora sim vamos tocar a música certa, essa aqui, ó. Agora sim! Volume 8, né? 1997, Mensageiros, o Amor Está no Ar, 2:09.

0: Tá aí progressistas lá de Giruá, né? Rio Grande do Sul, que não é o progressista daqui, né? Aquele de Paraíso, né? A gente viu aí o doutor Francisco pedido aí do meu amigo Arnildo lá de Beato Rock. Confira a hora. 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
0: Oeste. 2:19, atenção Tonápolis e região, né? 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Tem reportagem, o Vilmar já tá por aqui, né? Vai conversar com a Mônica. 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Boa tarde, Vilmar.
13: Muito boa tarde, Jacó. Boa tarde, ouvinte que nos acompanha na tarde desta segunda-feira, pois o núcleo da mulher empreendedora vinculada à Associação Empresarial de Santa Helena e Tunápolis abriu inscrições para uma sessão de negócios que vai ocorrer no dia 19 de setembro. E para falar sobre esse assunto, converso agora com a coordenadora do núcleo da mulher empreendedora da AES, Mônica Rochait. Um evento importante que vai unir aí várias empresas, no total de 49, no dia 19 de setembro. Muito boa tarde, bem-vinda à Rádio Oeste.
14: Muito boa tarde, amigos ouvintes. Sim, exatamente. Estamos promovendo esse evento aí, é uma sessão de negócios no dia 19 de setembro, né? É, o evento vai ser promovido aqui em Tunápolis, lá no Eventos Parque, com início às 7:30 da manhã. É, a sessão de negócios, para quem não conhece, ela funciona da seguinte maneira: vão ser apenas 49 ingressos disponíveis, onde terão 7 mesas nesse evento e você terá 2 minutos em cada mesa para apresentar o teu negócio.
13: Sobre a participação, as inscrições, como já estão e quais segmentos já têm presentes nessa participação?
14: É, as inscrições já estão abertas, tá? Tá sendo divulgado no nosso Instagram, né? Na rede social. Também, quem quiser fazer inscrição pode estar chamando alguma nucleada ou a própria associação empresarial, a gente encaminha um link, né? E aí a pessoa faz a inscrição e já anexa o comprovante de pagamento, tudo certinho. A inscrição, ela tem um custo de R$150 para pessoas não associadas à Este, e para nucleadas e associados da Este, um custo de R$120.
13: Mônica, você comentava que empresas de outros municípios podem participar. Como essas empresas devem proceder em relação à inscrição?
14: Essas empresas, elas podem estar entrando em contato com as nucleadas ou com a própria associação empresarial ou até mesmo pela nossa rede social, que aí a gente vai estar encaminhando o linkzinho para fazer a inscrição.
13: Levando em conta, Mônica, a importância dessa exposição de produtos e serviços, o que você diria para o empreendedor que pode vir a participar deste evento, dessa atividade?
14: Bom, eu diria assim, que é uma oportunidade única de você tem 48 oportunidades aí de apresentar o teu negócio e de gerar negócios, né? Então é uma oportunidade excelente para você apresentar teus produtos, teu negócio, teu serviço para outros empreendedores.
13: Em relação ao núcleo da mulher, essa é a primeira atividade do núcleo nesse sentido?
14: Sim, na verdade o núcleo da mulher nunca promoveu uma sessão de negócios aqui em Tunápolis. Todo ano a gente promove algum evento ou até dois, né? Para arrecadação de fundos pro núcleo, onde esse valor todo é revertido para as nucleadas, em treinamentos, enfim, né? Revertido todo para as nucleadas. E esse ano, então, a gente resolveu fazer essa sessão de negócios, que é um evento diferente.
13: Mônica, levando em conta a importância do núcleo da mulher nessa atividade e também no contexto geral dos dois municípios de Santa Helena e Tunápolis, o que você deixa como mensagem para a mulher empreendedora em relação a este evento?
14: Olha, a minha mensagem seria a seguinte: o núcleo da mulher, ele proporciona inúmeras vantagens, tá? Uma vez você estando no núcleo, você tem treinamentos, capacitações, eles têm acesso a visitas técnicas em empresas, então é uma oportunidade excelente. E esse evento que a gente está proporcionando aí, está abrindo as portas para outras empresas, para a gente proporcionar um networking e também geração de negócios.
13: Perfeito, Mônica, obrigado pelas informações, seja sempre muito bem-vinda à Rádio Oeste.
14: Muito obrigado.
13: Eu conversei com a coordenadora do Núcleo da Mulher Empreendedora vinculada à Associação Empresarial de Santa Helena e Tunápolis, a Oeste, Mônica Rochait. Do jornalismo, repórter Gilmar de Souza para o Posto Cooper Fronteira Sul, abastecimento 24 horas.
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0: Valeu, gente, estamos de volta aqui na Oeste 94,5. Vou registrar aqui participações, né? E as músicas, conforme o tempo vai possibilitando, a gente vai tocando. Eu tenho agora na sequência aqui Banda Brilhação e também o Calimeiros, que já foi solicitado. É, a Helga de Maravilha, né? Passando para dar um recadinho pra gente, diz aí, boa tarde.
16: Oi, Jacó, tudo bem?
0: Tudo.
16: Como vocês estão lá com o temporal que teve ontem?
0: É,
16: foram prejudicados, o que aconteceu aqui? Não tem nada, nem pedra, não deu nada, só uma chuva. E assim, tá tudo bem com vocês, né? Assim, eu escutei hoje manhã, não sei se aconteceu umas piores ou não. Mas a gente se preocupa com todo mundo também, né? Então tá bom. Pode a música que você queira. Uma música bem boa pra
0: tá
16: nós
0: certo,
16: hoje, tá? Um abraço especial, tudo de bom pra vocês. Se cuidem, tá?
0: Obrigado.
16: Deus proteja vocês.
0: Obrigado. É, a madrugada trouxe granizo aqui pra Iporã, né? Mas não foi tão grave assim, né? Tem regiões aí de Itapiranga e outros pontos que sofreram bem mais, né? E outros municípios também, São José do Cedro, a região de Campo Herê, né, com o tornado por lá. Então, teve lugares aí que realmente foi bem complicado. Quem mais aqui? O Danilo Carminati está me pedindo Montanari, né, o Sai da Pista, João. Daqui a pouco a gente vai trazer. Valeu, Danilo, um abraço. É, quem está pedindo? O Salvador de Derrubadas está pedindo para ouvir Atuais. Daqui a pouco a gente toca. Meu amigo Mário Riegel, em Salvador do Sul, diz aqui uma ótima semana para todos nós e um grande abraço. Valeu, Mário. Obrigado aí, tudo de bom. Bom trabalho para ti, sempre ouvindo a gente, né? Agora, na pedida aqui do... Onde é que está quem tinha pedido essa aqui? O Leandro Lorenzi, né? Lá de Vista Gaúcha, eu toco pra ele Brilha Som e depois o Cláudio em Chapecó, ouve também o Calimeiros, 2h27.

0: primeiros, né? A música Ich setze alles auf Liebe. Teve Brilha Som, Chuva Cai. 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
9: Frigorífico Eurofrig está contratando para vaga de atendimento na loja matriz de Ipora do Oeste. Interessados podem entrar em contato diretamente com o frigorífico nos telefones 3634-3140 ou 3196-1152. Ambos têm WhatsApp, tá? Ou comparecer na empresa pessoalmente para maiores informações. 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E nós seguimos aqui com mais recados, né? Deixa eu ver quem é que eu tenho agora na fila aqui pra gente tocar música, pra gente atender. Ah, fiquei devendo o recado do Gilberto Niederle, lá de Bom Plano, Vista Gaúcha, né? Ah, ele com a esposa Cristiane, o filho Eduardo, o seu Geraldo, estão ouvindo aí pedindo corpo e alma, que eu vou já trazer aqui, tá? Quem mais aqui também mandou recado? O Paulinho Bavaresco, né, Paulinho? Já preparou o mate, Paulinho? Diz aí, boa tarde.
10: Boa tarde, locutor. Final de semana foi de bom demais. Começou a semana chovendo.
9: É.
10: O que podemos fazer?
9: Uhum.
10: Descansar, ouvir uma boa música e tomar um chimarrão da Era Machacotinho. Manda aquela próxima música aí. Até amanhã.
9: Até amanhã. Valeu, Paulinho. Meu amigo Tony Carraro. Fala, Tony.
11: Boa tarde.
9: Diga.
11: Dale, pai, Jacó.
9: Vamos que vamos.
11: Bota Maria Tchá-Tchá-Tchá cantar um pouquinho.
9: Olha.
11: Beleza, valeu, tudo de bom. Sorte, saúde, paz e amor.
9: Amém, valeu. Abração. O Carminati pediu, né? Eu rodo pra ele agora Montanari e depois também lá pro Salvador de Derrubadas, que pediu, tem os atuais, faltando 22 pras 3.

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1: 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Gilberto Niederlin, bom plano pra ele, pra toda a família aí que pediu. A gente toca, faltando 10 para as 3.

0: tá aí atendendo a pedidos, né? O pessoal pediu aí, não, tem a Lúcia Luff cantando aí da chuva, né? Então a gente localizou aí. E daqui a pouco vai ter também aqui, ó, o pessoal tá me pedindo, eu tenho Maria Tchá Tchá Tchá, que eu tô devendo pro Tony Carraro, né? O pessoal tá me pedindo a da Saracura, daqui a pouquinho também vamos ver a Saracura cantar aí no programa. Intervalo, já já mais sucessos da Oeste. 4 para as 3.
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3: O imposto sobre a doação e sobre a herança vai ficar mais caro a partir de 2027. É isso mesmo. A Lei Complementar 227 de janeiro de 2026 prevê que os estados deverão regulamentar o imposto sobre a doação e sobre a herança. Isso significa que a partir do dia 1º de janeiro vai ficar mais caro para você doar os seus bens para os seus filhos. Fazendo o seu planejamento para doar os seus bens, é muito importante você ter presente que a doação pode ser feita de diversas formas. Você pode doar para que apenas o seu filho seja beneficiado. Também pode fazer a doação com encargos, que você obriga os seus filhos a cuidar de você. Outra forma de fazer a doação é você gravar os bens que você está doando com cláusula de inalienabilidade. Isso significa que o seu filho não pode vender os bens que você está doando. Por isso é muito importante que você procure orientação de um especialista ao fazer a doação dos bens para os seus filhos.
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0: 3 horas agora com mais 1 minuto e meio e a gente vai agora ao vivo conversar com o nosso colega Laércio Antônio, que tá lá na farmácia Bem-Estar. Vai ter presente para quem é cliente da farmácia. É isso, Laércio? Boa tarde.
12: Boa tarde, Jacó. Boa tarde, ouvintes. Estamos também na live, a empresa contrata aqui, né? E também pela Rádio S na 94,5. Cristiane, quais são os prêmios de hoje? Boa tarde.
13: Boa tarde, tudo bem? Então, primeiro a gente quer agradecer aos nossos clientes, né? A gente fica muito feliz. Todo ano a gente faz sorteios e é muito bom ter todos eles enquanto clientes. Nós temos hoje 3 sorteios de vale-compras de R$500. E além disso, a gente faz algumas brincadeiras durante o ano. E esse mês, como era mês de aniversário, a gente tem um pote aqui com várias cápsulas dentro. E a gente teve clientes aqui que tentaram adivinhar a quantidade de cápsulas e também pelo Instagram. Então, os que chegaram mais próximos são 2 pessoas, e isso foi pelo Instagram. A gente colocou o nome delas no bilhetinho, e uma das 2 pessoas vai ganhar um liquidificador com um copo Stanley.
12: Muito bem, Sandra. Inovação nisso aí, né? Boa tarde.
14: Inovação. Esse mês nós tivemos várias dinâmicas, várias brincadeiras, né? Onde as pessoas puderam participar, interagir com a nossa equipe, né? Então, foi bem divertido.
12: Legal. Ao vivo, então, para as redes sociais e para a Rádio S, como é que a gente começa?
13: A gente vai começar, então, pelo primeiro sorteio. Eu vou mostrar aqui, o Laércio fala o nome das pessoas para ver que são 2 pessoas com nome diferente.
12: Sim. Então, Daniela Zorzo Zanardi e Irenice Weiland Pauli. São 2 mulheres, né?
13: Isso. Nós tínhamos no pote 477 cápsulas. Uhum. E elas falaram 475. Então foram as pessoas que mais próximos chegaram.
12: Só, foram bem de palpite,
13: isso,
12: né?
13: Isso. Então eu tô dobrando os bilhetinhos e o Laércio tira um dos dois.
12: Só para ilustrar que esse é o potezinho. Então. Cápsulas. Vamos lá. Vou pegar esse daqui. Sandra abre, a gente até pode colaborar na divulgação.
14: Isso, vale lembrar também que essas 2 pessoas seguiram as regras, né, que foram estipuladas.
12: Legal.
14: Então, a grande ganhadora é Irenice Weiland Pauli.
12: Parabéns, Irenice Weiland Pauli, leva lá para a Lente, para próximo, para que a gente possa confirmar legal para quem tem em casa. Elas têm contato, vocês fazem contato?
13: Sim, sim. Não, as 2 são clientes nossas já, vamos chamar.
12: Aliás, quem participa aqui do sorteio é cliente da casa, né?
14: Com certeza. E muitos deles clientes há 13 anos.
12: Há 13 anos, farmácia Bem-Estar completando 13 anos, vamos para os vale, então. Isso. Que na verdade é em dinheiro, né?
14: Sim, são vale compras aqui na farmácia.
12: Uhum. Do valor?
14: De R$500.
12: Vamos lá, são 3 de R$500, alguém pega? Eu vou pegar hoje, não tem ninguém convidado por aqui, vamos misturar esse daqui, eu não gosto muito de fazer sorteio, mas vamos lá. Esse daqui. Vamos ver quem é?
13: Bruna Casanova.
12: Santa Helena, né?
13: De Santa Helena. A gente tem vários clientes que não são só aqui da cidade,
12: claro,
13: do município, temos das redondezas, e aqui é um caso desses. Então, parabéns, Bruna.
12: Bruna Casanova, é uma das sorteios de Santa Helena. Um abraço pessoal de Santa Helena, que nos ouve muito também por lá. Agora vamos movimentar mais uma vez a urna. Jacó trai na guarda bem rapidão. A gente está aqui fechando o sorteio. A Bárbara agora vai levantar aqui o número, ou seja, é um vale-compras de R$500. Quem leva?
14: Cecília de Almeida.
12: Alô, dona Cecília de Almeida. Cecília de Almeida. Hã? Deve ser, não diz. E não lembro assim rapidamente, agora não lembro quem é.
14: Não, também não lembro.
12: São tantos clientes, né? Isso é importante. Vamos lá. Mais um. Aí o último vale compras, né? É o terceiro. Vamos lá. Quem a Sandra vai fazer o sorteio? A Rádio S transmite direto da farmácia Bem-Estar, que tem perfumaria, medicamentos, tem novidades.
14: Cleiton Zwirtes.
12: Representando os homens, Cleiton Zwirtes, né?
14: Isso.
12: Ele é de Iporã?
14: De Iporã.
12: Uhum. De Iporã do Oeste. Cleiton Zwirtes, vamos levar na tela uma mensagem, a importância das pessoas continuarem quando tem mais sorteio, Cristiane.
13: Os outros sorteios, a gente faz sempre 10 sorteios por ano, então os outros 7 sorteios vão acontecer no final do ano, tá? No dia 31, como já é tradição, né? O Laércio mesmo sabe. Vocês que viram.
12: Vou viajar esse ano.
13: Ah, então não vai ser você esse ano. Então, tá. Mas não tem problema, você sempre vem também,
12: claro,
13: né?
12: A gente faz
13: então todos os que não foram tirados agora, vão continuar participando, final do ano eles têm a chance, e quem vier ainda agora, no decorrer até o final do ano, vai poder participar e vai concorrer.
12: Legal. Alguma promoção especial?
13: Essa aqui, então, segue, né, que até o final do ano. E durante o ano, sempre tem outras promoções que a gente vai fazendo e vai anunciando nas redes sociais.
12: E as canetinhas emagrecedoras pintam por aqui também, não?
13: Sempre vai, né?
12: É um sucesso, né? Felicidades, alguma mensagem final?
13: Então, queremos agradecer a todos os nossos clientes, todos os nossos amigos que nos prestigiaram nesse mês, em todos esses 13 anos, né? Agradecer as nossas colaboradoras que fazem tudo acontecer aqui dentro, né? E é isso, né?
12: Parabéns.
13: Obrigada, muito
12: obrigada. Valeu, muito mensagem.
13: Obrigado. Muito obrigado, obrigada a todos, né?
12: Obrigado a todos. Pode. Legal, depois o pessoal vai postar de novo os nomes, 3 contemplados, 4 com aquele... Qual é o prêmio daquela pessoa que...
13: É um liquidificador e um copo Stanley.
12: Opa, grande, está aqui, ó, tá aqui para a gente ver nas fotos. Valeu, Jacotrain, direto da Farmácia Bem-Estar, Laércio Antônio, para mais um sorteio. Lá em dezembro a gente volta por aqui, abração.
0: Valeu, valeu, Laércio, tá aí direto, então, ao vivaço aqui com a gente. E nós seguimos a tarde da sua segunda-feira, que continua instável, né? Olhando aqui os radares, muita nebulosidade ainda, então a chuva deve permanecer ainda, pelo menos até a noite aqui na nossa região. 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Seguindo com os sucessos, eu vou trazendo quem mais aqui, então. Eu tenho participação, Tado e Terezinha, mateando, escutando a Rádio Oeste e pedindo para tocar aí a música da Saracura. Vamos tocar sim, valeu. Um abração para vocês aí, obrigado, tudo é bom. Quem mais aqui? O Beto lá do Santa Rita, mateando, né, Beto? Porque tá difícil para trabalhar hoje, né? Fala, Beto.
9: Boa tarde, meu amigo Jacó. Tudo certo?
0: Tudo.
9: É o Beto aqui do bairro Santa Rita de São Miguel do Oeste. Estão por casa, né? Não tem como trabalhar com um tempo desse.
0: É.
9: Né?
0: É.
9: Vamos fazer o quê? Vamos escutar o programa do Jacó.
0: É, ó, bom.
9: Aí, manda aí pra nós. Uma moda bem caprichada. Escolhe uma boa aí da banda 0800 e manda aí.
0: Pro
9: papai, beleza? Mas, um abraço, tudo
0: de
9: bom.
0: Deixa comigo, daqui a pouco sai sim, tá bom, Beto? Abração, pessoal aí de São Miguel. O Tony Carraro, né, pediu Terceira Dimensão e depois também Bandinha do Garrafão, 13 e 9.

0: Bandinha do Garrafão, já chamando mais chuva e volta a chover, né? Continua chovendo aqui em Porã, temperatura aí na marca dos 18 graus. Intervalo, já tem mais sucessos. 13h16 a hora para Loja Max, né? 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
6: 13:19, de volta a Vilmar agora com a reportagem para Posto Cooper Fronteira Sul.
7: Pois o confinamento e a umidade podem trazer sérios riscos aos cascos dos animais. E para falar sobre esse assunto, eu converso agora com um médico veterinário e também especialista na área de podologia bovina, Cauã Campagnaro. Então, doutor, um problema, um risco sério aos animais. E o que é a podologia bovina? Boa tarde, bem-vindo à Rádio Oeste.
8: Boa tarde, Vilmar. Boa tarde a todos os ouvintes da Rádio Oeste. Bom, a podologia, em poucas palavras, ela seria o casco dedicado à prevenção, diagnóstico e tratamento de problemas nos cascos dos animais, principalmente em animais leiteiros. A gente sabe que a nossa região, principalmente no inverno, é um desafio ainda maior, principalmente nos compostos, por conta dessa umidade, a cama não seca, e com isso vai vindo mais problemas. A podologia, a gente trabalha principalmente com a prevenção, para tentar evitar os riscos, né, para o produtor de leite.
7: O senhor comentava que a grande causa disso, além do confinamento, também é a umidade. Em que situação, doutor, é feita a podologia bovina?
8: A gente prefere trabalhar com a preventiva. Isso é feito a cada 6 meses, né? Dependendo de cada desafio, que eu acabei de comentar, em propriedades que tem mais desafio, pode ser antecipado. 4 a 6 meses, né? Feito o cascamento preventivo. Com isso, a gente tenta evitar principalmente as mangueiras dos animais. E daí, depois, com essas mangueiras, o animal sente dor e vem uma série de prejuízos ao produtor.
7: O senhor comentava também que são vários os riscos e que, seguindo na sua linha de raciocínio, afeta principalmente a alimentação e também a questão da produção do leite, doutor.
8: É, como um animal já afetado, ele vai sentir muita dor, com isso ele para de se locomover, com isso ele vai se alimentar menos, e daí tudo vai virando uma bola de neve, né? Como ele come menos, ele vai produzir menos, e tudo isso vai gerar um prejuízo ainda maior para o produtor. Sem contar, né, que muitas vezes daí o produtor, ele não faz o castramento e tenta tratar em casa, daí com isso vai ser usado antibiótico, vai ter mais descarte de leite, e sem contar que isso pode levar ao descarte do próprio animal, né?
7: Doutor, o senhor comentava também que o risco é tão grande que ele acaba causando prejuízo em torno de R$2.000 a R$2.400 para o produtor rural, é isso mesmo, doutor?
8: É isso, com um estudo feito, na verdade é por animal, né? Cada animal afetado aí pode chegar nesses valores, com tudo que a gente já comentou, né? Ele deixa de se alimentar, ele perde score, ele deixa deixa de produzir, vai ter um gasto maior com medicamentos, né, antibióticos, anti-inflamatórios, e isso gera descarte e tudo vai se somando na ponta da caneta, né.
7: Doutor, levando em conta que a preventiva, ela vai beneficiar o produtor rural na questão de economia, o que que dá para dizer sobre esse assunto e qual o telefone que o produtor pode ligar para se informar mais a respeito desse assunto?
8: A gente sempre trabalha com a podologia preventiva, justamente para tentar evitar gastos extras. Ali, como a gente já comentou, né, de tudo que é levado na ponta da caneta, a baixa produção, baixo consumo, animais são descartados antecipadamente, né? Às vezes animais aí de primeira, segunda cria, infelizmente, acabam indo para frigorífico por conta de problemas podais. Então, principalmente, a podologia preventiva vai agir nessa parte, evitando de dar prejuízos ainda maiores para o produtor. Para quem quer mais informações, com alguma dúvida, pode estar entrando em contato com o meu telefone, que seria o 49-991-1854-55.
7: Perfeito, doutor, levando em conta essas informações importantes e também a questão principalmente da economia e do zelo, cuidado que o produtor precisa ter em relação ao seu rebanho. Qual a mensagem que fica para o munícipe, para o produtor rural e para quem nos ouve?
8: Isso é uma área da medicina veterinária que ela vem ganhando cada vez mais força. Os produtores estão entendendo que o foco da fazenda é sempre os animais, principalmente com o bem-estar. Quando uma vaca está com o seu bem-estar no auge, ela vai estar com a sua produção no auge também. Então, com tudo isso, gera mais lucro para o produtor.
7: Perfeito, doutor. Obrigado pelas informações. Seja sempre muito bem-vindo à Rádio Oeste.
8: Eu que agradeço.
7: Eu conversei com o médico veterinário especialista na área de podologia bovina, Cauã Campagnaro, do jornalismo, repórter Vilmar de Souza, para o Poço Cooper Fronteira Sul, abastecimento 24 horas.
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6: 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Silvano Dal Bosco, Linha Aurora, São José do Cedro, gostaria de pedir Monte Castelo, qualquer uma, para a escolha do locutor. Eu vou trazer uma cantada deles, que eles regravaram a Rosa Maria, né, que foi gravado na década de 70 pelos Atuais, em 1980, no volume 1 deles, eles regravaram ela cantada, né? Então vou tocar pra ti aí, tá, Silvano? Valdir Becker, Bom Jesus do Oeste, Dias, Valdir, boa tarde.
9: Boa tarde, amigo Jacó. Valdir, Bom Jesus do Oeste, tudo bom?
6: Tudo certo.
9: Tudo certo.
6: Tudo.
9: Aproveitando esse tempo aí chuvoso, graças a Deus, só chuva, né? Nada de estrago por aqui.
6: Que bom.
9: E gostaria de ouvir e oferecer a banda real italianinha.
6: Oh, boa!
9: Pra oferecer para todos os ouvintes aí, tá bom? Forte abraço!
6: Show de bola, banda real do Paraná, né? Que eu vou tocar já já, viu, Waldir? O Beto do Santa Rita pediu banda 0800. Olha aí, Beto, arreda o sofá da sala então, vamos lá! 13h26.

0: Monte Castelo, né? Rosa Maria, antes a banda 0800, aí o Medley, né? Com participação dos Montanari, né? O legado continua. 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
0: A Administração Municipal de Descanso convida a população para prestigiar as comemorações à Independência do Brasil. A programação será realizada no dia 7 de setembro, segunda-feira, com a alvorada cívica feita pela Fanfarra Municipal Cristo Redentor, a partir das 6 horas, no Morro do Cristo. E o desfile cívico com início às 9 horas e 45 minutos na Rua da Prefeitura. Ao meio-dia, o CTG Candeeiro do Oeste estará servindo o tradicional costelão. Também haverá brinquedos infláveis gratuitos para as crianças. Em caso de chuva, a programação será realizada no ginásio municipal. 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A programação do Oeste Show à Tarde segue com chuva ainda, né? Tempo bastante instável na região. 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Manda um abraço, meu amigo Nilson Burkett, né? O Peninha lá do Lajô. Um abraço, Peninha. Ligado com a gente sempre, curtindo a programação. Um abraço pro Alemãozinho também, lá de Cunha Porã, né, Alemãozinho? Esse é o trem não pega, né? Vou tocar aí pro Peninha, banda San Carlo, né? Vou tocar na sequência, viu, Peninha? Um abração aí pro pessoal todo do Lajô. Quem mais? Sou radialista também aqui no Oeste do Paraná e virei fã da programação de vocês. Rádio de Verdade, show, toca pra gente o Dobrado Santa Helena com Banda Vibrantes, é o André, é isso, André? Valeu, valeu, guri, um abração aí, meu colega, né? Sou colega de trabalho, né? Tu disse que é radialista por lá também, curtindo as boas coisas, né? E é claro, valorizando a nossa música, que é importante. Valdir Becker, Bom Jesus do Oeste, pediu e ouve, faltando 17 para as 4, Banda Real do Paraná.

0: Show de bola, né? Animando a tarde aí, banda San Carlo e o No Pique do San Carlo. 12 para as 4 horas, loja Barques com promoções especiais da Semana da Pátria, né? 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
4: 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O André lá do Paraná pediu e a gente toca a banda Vibrantes.

0: Banda Vibrantes do Paraná, né? 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E a gente vai agora à Central de Jornalismo com o nosso colega Arley Silveira, para trazer informação na tarde. O Arley, traz pra gente aí qual é a informação. Boa tarde.
1: Boa tarde, Jacob. Boa tarde, ouvintes. É, o início de semana não está sendo nada fácil para os moradores da região do extremo oeste de Santa Catarina. As irmãs Bruna Cristina de Berti e Michele Caroline de Berti, filhas de Everaldo de Berti, ex-vereador e ex-presidente da Câmara de Vereadores.

0: Agora sim, estamos de volta. Pois muito bem, como eu estava falando, Jacó, as irmãs Bruna Cristina de Berti e Michele Carolina de Berti, filhas de Everaldo de Berti, ex-vereador e ex-presidente da Câmara de Vereadores de São Miguel do Oeste, atualmente coordenador regional de infraestrutura e candidato a deputado estadual, morreram na manhã de hoje em um grave acidente de trânsito na BR-163 em Cascavel, no Paraná. Segundo o Corpo de Bombeiros de Cascavel, elas estavam em um Chevrolet Onix que seguia em direção a BR-277. O veículo saiu da pista, aparentemente capotou e bateu lateralmente contra uma estrutura de escoamento de água localizada no canteiro central da rodovia. Além das duas mulheres, estavam no automóvel o marido e o filho de Bruna. Os dois sobreviveram ao acidente, foram atendidos pelas equipes de socorro e encaminhados para atendimento hospitalar. Bruna e Michele não resistiram aos ferimentos e morreram no local. Conforme o tenente Alexandre Kozek, do Corpo de Bombeiros, equipes de socorro e três médicos participaram do atendimento. As circunstâncias que fizeram o veículo sair da pista ainda não foram esclarecidas. A dinâmica do acidente deverá ser determinada a partir da perícia e dos levantamentos realizados pelas autoridades. A tragédia causa comoção em São Miguel do Oeste e na região do extremo oeste de Santa Catarina, onde a família de Berti é bastante conhecida. Informações sobre velório e sepultamento ainda não foram divulgadas, Jocó. Da Central de Jornalismo, repórter Arley Silveira.
1: Valeu, Arley. Obrigado pela informação, né? Notícia triste, mas sendo necessária também a informação na programação da Oeste. Intervalo e já a gente volta aqui com mais sucessos. 4 horas, 1 minuto e meio.
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11: Então tá, né, gente? Seguindo aí na tarde com mais música pra você. 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Agora a gente vai matar a saudade, vai relembrar o pequeno grande cantor, né? Saudoso Nelson Ned, 4 e 7.

Fernanda Express, a música alemã, né? Da Schenzekechen Interval. Antes, a banda estúdio com música nova, né? Segura no beijo. E recordamos também o saudoso Nelson Ned, Tudo Passará. 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

0: Hora certa, Loja Baques, 4:16.
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0: 4 horas agora com 19 minutos, reportagem de volta aí com o Vilmar de Souza para Posto Cooper Fronteira Sul.
11: Pois o município de Tunápolis, após a contratação de uma profissional de educação física, vai iniciar amanhã um projeto de atividade física para grupos do município. E para falar sobre esse assunto, eu converso agora com a profissional de educação física lotada na saúde do município, Tatiane Walker. Então, Tatiane, um projeto importante que envolve vários grupos, inclusive idosos, homens e mulheres. Muito boa tarde, bem-vindo à Rádio Oeste.
12: Muito boa tarde, Vilmar. Muito boa tarde aos rádios ouvintes, em especial aos nossos munícipes aqui de Tunápolis. Então, hoje de manhã a gente fez o lançamento, então, dessas atividades. A gente fez um encontro com todos os participantes, né, dos grupos que se inscreveram aqui comigo, e a gente fez uma fala hoje de manhã, o prefeito, a secretária da saúde, e a gente fez uns combinados, algumas falas e umas orientações sobre essas atividades que a gente vai começar a partir de amanhã.
11: Como é que vai funcionar esse projeto que inicia amanhã?
12: Então, as nossas atividades, eu estou trabalhando 20 horas no município e a gente dividiu, né, em vários grupos e várias atividades, tanto na cidade quanto no interior. Na cidade a gente vai ter atividades de caminhadas, vai ter atividades com grupo de homens, vai ter atividade com grupo de mulheres e idosos. E no interior vai ser duas comunidades atendidas, que é a linha Pitangueira e a linha São Pedro, com grupo de idosos. Esses são os grupos de atividades físicas abertos, né, para a população. E então nós também vamos ter grupos de ginástica laboral voltada aqui para os funcionários da saúde, e também a gente vai ter grupos de atividade física em parceria com os profissionais aqui do posto de saúde, que é a nutricionista, a psicóloga e as fisioterapeutas, pela alta demanda de pacientes que a gente tem na lista de espera.
11: Essa atividade que vai ser desenvolvida no posto de saúde, qual é o prolabore, como é que vai funcionar essa questão?
12: Então, aqui no posto de saúde, a questão da ginástica laboral vai ser para os funcionários, né, só do posto, então vão ser 15 minutos, duas vezes por semana, e as atividades atividades dos grupos do, que são em parceria com os outros profissionais vão ser feitos aqui também, mediante triagem com as parcerias, né, com os profissionais que são os meus parceiros, que vão me ajudar. A gente também vai montar o grupo aqui.
11: São vários grupos. Quantos grupos, mais ou menos, e quantas pessoas no total?
12: Então, grupos abertos para a população são 4 grupos. E desses 4, eu já tenho 80 inscritos e já estamos com lista de espera. E aí a gente vai ter mais grupos, 2 grupos de ginástica laboral para os funcionários e mais 5 grupos de atividade física em parceria, né, com a Nutri, a fisioterapeuta e a psicóloga. Lembrando que com a físio, a gente vai ter um grupo só de joelho, né, que são dores crônicas de joelho, e um grupo só de dores crônicas da coluna.
11: Desse total de pessoas, dá para apontar uma faixa etária que mais se destaca?
12: Olhando assim, no geral, os idosos, então me surpreendeu, como a gente tem aqui na cidade, são 20 idosos inscritos, né, no grupo aqui da cidade com lista de espera, e no interior também, todos os grupos estão com as vagas fechadas, né, também com lista de espera, então são 3 grupos e os 3 grupos já fecharam as inscrições. E me chamou também bastante atenção as mulheres, né, são todas mulheres, assim, a maioria é faixa etária de 60, 70 anos e tem algumas de 50 anos, porque a gente também entende a realidade daquelas pessoas que estão trabalhando, que não conseguem vir nesses grupos, por isso que a gente então tem a maioria, né, acima dos 50, 60 anos, que é a maioria são os aposentados.
11: Tatiane, no caso da pessoa ter interesse de proceder à inscrição nesses grupos, como é que ela faz?
12: Pode vir aqui no posto de saúde, lembrando que eu não estou todos os dias trabalhando aqui, trabalho segundo dia inteiro, terço dia inteiro e quarta de manhã, e dentro desses dias que eu estou trabalhando aqui, tem momentos que eu vou estar fora do posto, né? Vou estar com grupos, atendendo grupos, então o que a gente orienta? Vem até aqui no posto, conversa com a Bianca, nossa recepcionista, se eu estiver aqui no posto, a gente já faz a inscrição na hora, se não, pode deixar o número, né, de telefone com o nome para Bianca, que a Bianca repassa para mim e eu vou chamando a pessoa para a gente conversar, fazer a anamnese e aí encaixar dentro do grupo que tiver disponibilidade.
11: Levando em conta a proposta, a importância da proposta e que vai proporcionar a geração de bem-estar para as pessoas, qual a mensagem que fica para o munícipe, Tatiane, para quem nos ouve?
12: Esse é uma atividade, um grupo, uma vaga que foi muito almejada, muito esperada pela população. Então, a gestão também foi atrás, correu atrás, né? Conversou com os vereadores para a questão de abrir esse cargo, porque não existia, né, no plano de carreira aqui do município. Então, conseguiram. E com isso, a própria população já deu a resposta, né? E a gente sempre fala, né, movimento é vida, a gente precisa se movimentar e quanto mais parado, pior é pra gente mesmo.
11: Tatiane, obrigado pelas informações, parabéns pela conquista e seja sempre muito bem-vinda à Rádio Oeste.
12: Muito obrigada e tenha uma ótima semana.
11: Eu conversei com a profissional de educação física lotada na pasta de saúde do município de Tunápolis, Tatiane Walker, do jornalismo repórter Vilmar de Souza para o Posto Cooper Fronteira Sul, abastecimento 24 horas.
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7: Valeu, gente, para fechar o horário aqui, rapidinho, a Erecilda me pediu música, né, Erecilda? Diz aí, boa tarde.
13: Boa tarde, Jacó. Tudo bem?
7: Tudo certo.
13: Muita chuva, né? Mas vamos deixar que chove.
7: É verdade.
13: Me roda uma música aí do Calmão, Ângelo Mio. Parecido aqui de Porã, Jacó.
7: Certo.
13: Agradeço se eu for atendida, um abraço e tenha uma boa semana e fica com Deus.
7: Igualmente, Erecilda, já tá tocando aí, né? 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Em seguida, você continua aí na parceria e na companhia de Vilmar de Souza até as 18h45. À noite, às 20 horas, tem Fernando Kaiser. Eu volto amanhã, 1h30 da tarde, né? Depois aí do Espaço Político e tudo mais. Valeu, um abraço, até amanhã.

0: 16h30.
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15: A Prefeitura de Descanso convida a toda a população para participar da audiência pública no dia 9 de setembro, quarta-feira, na Câmara Municipal de Vereadores. Às 9h, a audiência será destinada à apresentação das alterações do Plano Plurianual, PPA, para o exercício de 2027. Às 9h30, haverá a apresentação do projeto de lei das diretrizes orçamentárias LDO para 2027. 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Durante a execução dos trabalhos, pede-se aos motoristas que reduzam a velocidade e, se possível, evitem transitar no perto desse trajeto, garantindo assim maior segurança e facilitando o andamento dos serviços. A administração municipal agradece a compreensão e a colaboração de todos. 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

0: Pois é, uma boa tarde pra você então da segunda-feira, dia 31 de agosto, último dia do mês. E você acompanhando por aqui a partir de agora a segunda parte do West Show da Tarde.
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0: Pois é, então, uma boa tarde para você da segunda-feira. Tempo chuvoso, temperatura 22 graus, a umidade relativa do ar 82%. E a partir de agora a gente chega aí para apresentar para você a segunda parte do West Show da Tarde, na força, sabe de quem? 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Pois é, muito bem, então, para fechar o mês com você. Tô contigo aí até às 18h30, pelo menos, para trazer a tua música, teu recado especial, a tua homenagem aqui pela
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0: Pois é, 94,5. Eu sou o Vilmar de Souza, te acompanho então até o final da tarde. E não esquece, você liga, participa, fala comigo, 3634-1440. E também manda a tua mensagem de voz.
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0: É deliciosa porque aqui você ouve o som da Oeste.
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0: Então tá, não esquece, liga, participa, fala comigo aí, pede a tua música e você vai ouvir a tua pedida por aqui na 94. Pra começar tem Hugo e Guilherme pra você, Por Te Amar Assim. Boa tarde pra você.
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0: Danilo e Davi, não mexe nas minhas gavetas. Corpo e Alma também por aqui, o Três Vícios com Traia Véia. E pra iniciar, Hugo e Davi pra você. Agora 16h46, olha, a loja Baques preparou novidades especiais para a Semana da Pátria. 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
4: Olá, boa tarde para você da segunda-feira, dia 31 de agosto, último dia do mês, tá na boa, tá na Oeste, tá aqui na 94 curtindo, é a segunda parte do S Show da tarde para você. Boa tarde para você.
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4: Pois é, uma tarde chuvosa aí pra você e não esquece, né? Você liga, participa, fala comigo, 3634-1440, manda a tua homenagem, a tua música, você que tá em casa, no carro, tá trabalhando aí, tá curtindo por aqui a 94, é só mandar a tua homenagem, então, não esquece, liga, participa, fala comigo. 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Olha, na companhia por aqui, deixa eu ver quem já chegou por aqui, o meu amigo Tony Carraro. Alô, Tony, boa tarde, muita chuva por aí, Tony?
6: Boa tarde, Vilmar de Souza.
4: Boa tarde, Tony.
6: Toca aí Tropeiro Velho com Teixeirinha. Beleza, valeu, tudo de bom. E o tempo troveja e chove, eu vou deixar que chova.
4: É, Tony, tá chovendo bastante. Dá também meu amigo Luiz Anotto. Alô, Luiz, boa tarde.
7: Boa tarde, Vilmar. Tudo certinho, tranquilo?
4: Tudo certo, Luiz, e você, tudo bem?
7: Guarda aí pra mim. O que tem a rosa. Valeu, bom trabalho e um abraço.
4: Daqui a pouquinho mais já tô rodando pra você aí. E também na companhia por aqui tá a minha amiga Ivone Martendal, né? Olá, Oeste FM 94.5, estou ouvindo a programação direto da capital do estado, Florianópolis, né? Roda Meu Segredo com Calmon, claro que eu rodo sim, Ivone, né? Ivone Martendal de Vera Cruz com Iaporã e tá lá na capital, né? Ô Ivone, obrigado pela companhia, seja bem-vinda sempre, tá bom? Daqui a pouquinho já vou colocar aqui a tua música pra rodar, tá certo? E também na companhia o meu amigo Valdir Volfarda. Alô, Valdir, boa tarde.
8: Boa tarde, Valdir Volfarda, aqui no Mulano Escritório com o Baitaca no fundo da grota.
4: Tá certo. Rápido rasteiro, Valdir, né? Abraço, Valdir, obrigado pela companhia. Então, daqui a pouquinho mais já tô rodando pra você aí a tua música, o teu regado aqui pela 94. Pois é, muito bem, então, tarde da segunda-feira, dia 31 de agosto, tá na boa, tá na Oeste, tá aqui na 94, não esquece, liga, participa, manda aí a tua mensagem de voz também pela 94.
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4: É, fala comigo, vai, 3634-1440, bota o 49 na frente e pra mandar aí pelo zap zap é o 4999188-1715.

0: Você, pra matar saudade na Oeste, tá na boa, na 94. Jades e Jadson, Viola está chorando com o Hugo e Guilherme pra você. Também teve o Panda e Gustavo Lima, Calcinha de Renda, pedido do ouvinte por aqui na Oeste. Boa tarde pra você, tempo de chuva, temperatura 22 graus, umidade relativa do ar 82%. Boa tarde pra você. Agora 17:01.
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0: Pois então, muito boa tarde pra você, da segunda-feira, dia 31 de agosto, tá por aqui curtindo na 94, a segunda parte do Ash Show da Tarde pra você, bem-vindo, você que tá em casa, no carro, tá trabalhando, tá na 94. Boa tarde pra você.
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0: Pois é, gostosa de ouvir, deliciosa de ouvir você. Aqui na Oeste, então, não esquece, liga, participa aí da programação. 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Pois é, e aí você então, na quinta-feira, tempo instável com chuvas, temperatura 22 graus, a umidade relativa do ar 82%, e você aqui na companhia da 94. Boa tarde pra você.
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0: É 94,5, você participa, liga, participa, fala comigo, 3634-1440, e também manda a tua mensagem de voz aqui pelo Zap Zap da Oeste, é o 4999881715.
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0: Pois é, a sua sintonia na 94, então tá na companhia também meu amigo Ambrósio Weberes. Olha, boa tarde, queria pedir a música Regis Marques, Solta o Cavalo, né? Obrigado aí, abraço a você, Ambrósio, pedindo aí na companhia da Rádio Oeste, né? A companhia também da Neuza, né? A Neuza tá lá no bairro São Jorge, em São Miguel do Oeste, pediu Assino com X com Gilberto e Gilmar, já tá aqui na ponta da agulha, tá bom, Neuza? Vai rodar em seguidinha. E também aí, quem pediu aqui, tá lá em Floripa, né? A minha amiga Ivone Martendal pediu música do Calmon, já tá rodando pra você. Ah, meu segredo, boa tarde pra você.

0: Pra vocês mirins na Oeste, o que tem a Rosa também, o Calmon por aqui, meu segredo. Boa tarde pra você. 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
0: Ok, então, alô, você, boa tarde, da quinta, segunda-feira, né? 20 22 graus é a temperatura, umidade relativa do ar 82%. Uma boa tarde pra você, tá na boa, tá na Oeste, tá aqui na 94.
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0: Pois é, então, início de semana e você acompanhando por aqui a 94. 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Não esquece, não. Pois é, então, uma boa tarde pra você da segunda-feira, 31 de agosto. Tá na boa, tá aqui na 94, curtindo por aqui a programação da segunda parte do West Show da Tarde pra você.
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0: É 94,5, então liga, participa, fala comigo, não esquece. Aí o 4936341440 e também manda a tua mensagem de voz aqui pela 94.

0: Quem tô pagando música por aqui, né? Tem aí ainda a mensagem do meu amigo Ambrósio Weberes, que quer curtir aí o Regis Marques, né? Solta Cavalo, já tá na programação por aqui. Deixa eu ver aqui na companhia também a minha amiga Selma Guedes, lá de Maravilha. Alô, Selma, boa tarde para você, bem-vinda.
1: Boa tarde, Vilmar. É
0: boa
1: a
0: tarde.
1: Selma, eu quero a música, aquela dos olhos negros.
0: Uhum.
1: Com corpo e alma.
0: Tá certo.
1: Agradeço se eu for atendida. Abraços.
0: Feito, obrigado, Selma.
1: É muita chuva.
0: É bastante chuva, né, Selma? Meu Deus do céu, e toda a região também, né? Vários problemas hoje, durante a manhã, as cidades decretando emergência aí, não tá fácil não, né? Também na companhia tá por aqui a minha amiga Nilza, do bairro São Jorge, lá de São Miguel do Oeste. Ela pediu Gilberto e Gilmar, assinou com X. E claro que a gente roda pra você. Uma boa tarde, boa segunda-feira, dia 31 de agosto. Não esquece, liga, participa, 3634-1440. Boa tarde pra você.

0: Pedido do ouvinte por aqui, do fundo da grota. Também teve o Gilberto e o Gilmar, assino com X. E vamos fechar. Pedido da Neuza de São Miguel do Oeste. Boa tarde pra você. Agora 17h29.
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0: 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Ok, então boa tarde pra você da segunda-feira, dia 31 de agosto. 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Pois então, tarde da segunda-feira, dia 31 de agosto, você na boa, na Oeste, tá aqui na 94, curtindo por aqui a segunda parte do West Show da Tarde pra você. Então não esquece, liga, participa, fala comigo, 3634-1440.
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0: Pois é, 94,5 também, manda tua mensagem de voz então aí pro 499-9188-1715, aí pro Zap Zap da 94.
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0: Pois é, tua companhia então pela 94, tá comigo aqui na companhia o Jairo aí da Orquestra Continental, né? Boa tarde, já estamos em ritmo de Kerp Fest, então roda aí pra nós, por favor, a da Orquestra Continental, que vai estar todos os dias no Kerp Fest de Porã. Tá certo, é o Jairo, então, que tá na companhia da Rádio Oeste. Deixa eu ver quem mais tá por aqui, o meu amigo Paulo Bavaresco mandou mensagem de áudio. Ô Paulo, boa tarde, tudo bem?
17: Boa tarde, locutor. Final de semana foi bom demais, essa semana amanheceu com chovendo.
0: É,
17: só agradecer verdade. A Deus. Manda aquela próxima boa música aí. Tá uma certo. Boa tarde, trabalho, até amanhã.
0: Paulo que mandou uma foto aí da lá de descanso, né? Obrigado, Paulo, pela companhia, seja bem-vindo sempre, né? E deixa eu ver quem mais está por aqui, o toque, né, da minha amiga a Denise tá em Três Passos, pediu música pro pessoal de Vista Gaúcha, pra Aline, a Rosane, também pra Sheila, a Viviane e o Roberto aqui pela 94. A música agora, sabe de quem é? Do Tony Carraro, né, que pediu aí o Teixeirinha e o Tropeiro Velho na programação da Rádio Oeste. Aí, Tony.

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2: Pois é, boa tarde pra você.
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2: Olha, você curtindo por aqui a segunda parte do Oeste Show da Tarde, lembrando que a força também é de Rohr Máquinas. 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Tá certo? Na companhia por aqui tem muito. Tá, gente bacana por aqui, curtindo aí a 94. Você liga, participa, não esquece. Fala comigo, 3634-1440. É, tá em casa, no carro, tá trabalhando, tá por aqui na 94. Pedindo a tua música pela 94.
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2: Pois é, então tá em casa, no carro, tá trabalhando, tá na estrada, né? Tá curtindo por aqui, então, a segunda parte do Oeste Show da Tarde pra você. Então você liga e participa, fala comigo.

0: Ok, então tá na companhia por aqui, né? O meu amigo, o Carlos Henrique. Carlos Henrique mandou uma mensagem, né? De áudio pra nós. Alô, Carlos, boa tarde, tudo bem?
1: Boa tarde.
0: Buenas.
1: E aí? Muita chuva?
0: Bastante chuva, né?
1: Tá, tu bastante. Manda Teixeirinha. O vigilante, pode ser?
0: O vigilante, claro.
1: Uma boa noite.
0: Boa noite, Paulo. Ô, Carlos. Carlos Henrique, né? Obrigado pela companhia, Carlos, então não esquece, e também você que tá aí na região, você que tá em casa, né? Já chegou em casa, daqui a pouquinho mais vai chegar em casa, né? Então tá acompanhando por aqui a segunda parte do Show da Tarde, e não esquece que você liga, participa, e a gente roda por aqui a tua música na 94. Para atender pedido, né? Eu tô atendendo aqui agora o Ambrósio Viberis, que pediu aí a música do Regis Marques na 94.

0: embalo da Oeste pra você, só no remeleixo do Tchê Chaleira. Amor Fantasma ao vivo. E também por aqui o pedido do ouvinte, o Ambrósio Regis Marques, pra você, solta cavalo, shorta cavalo. Boa tarde pra você. Dezoito horas.
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0: anjo do Senhor anunciou a Maria.
1: E ela concebeu do Espírito Santo.
0: Eis aqui a serva do Senhor.
1: Faça-se em mim segundo a vossa palavra.
0: E o Verbo de Deus se fez carne.
1: E habitou entre nós.
0: Rogai por nós, Santa Mãe de Deus,
1: para que sejamos dignos das promessas de Cristo.
0: Infundi, Senhor, a vossa graça em nossas almas, para que, conhecendo pela anunciação do anjo Gabriel a encarnação do vosso Filho, cheguemos, por sua paixão e cruz, à glória da ressurreição. Por Cristo nosso Senhor.
2: Hoje finalizamos o mês vocacional e nesta jornada tivemos a participação do pároco Padre Hilton, dos jovens casais Deise e Gelson, Carmen e Gilmar e dos jovens Léo e Carol, Leandra e Carol Helfer, atuantes do grupo de jovens Chama Viva da paróquia de Nossa Senhora das Mercês e Porã do Oeste. Em nome da coordenação da animação vocacional da Arquidiocese de Chapecó, queremos manifestar a nossa gratidão a você que rezou conosco. Juntos possamos intensificar sempre mais a prática da oração pelas vocações, promover a cultura vocacional, ajudar no despertar vocacional com o nosso testemunho de alegria e fortalecer a consciência do discipulado missionário de todos nós, batizados e batizadas. A vocação é missão, coragem. E não poderia deixar de agradecer, em nome do Serviço de Animação Vocacional, a todos que se empenharam na preparação deste material, que tem como base o material da Comissão Episcopal para os Ministérios Ordenados e a Vida Consagrada da CNBB, que este ano reza a dimensão de comunidades vocacionais, encontro, testemunho e missão, bem como outros mencionados, para que pudéssemos fazer chegar em cada comunidade de fé estas preces vocacionais. Muito obrigado de coração por este mutirão.
3: Jesus, Tu me deste o dom precioso da vida e conheces a fundo o meu coração. Dá-me a graça de escutar Tua voz para que seja capaz de sonhar e me entregar com generosidade e vigor a serviço do Reino, em Tua Igreja e no mundo. Maria, Mãe e Mestra, ajuda-me a ouvir Teu Filho Jesus e a responder com alegria a minha vocação. Amém.
4: Ave Maria, cheia de graça, o Senhor é convosco. Bendita sois vós entre as mulheres e bendito é o fruto do vosso ventre, Jesus. Santa Maria, Mãe de Deus, rogai por nós, pecadores, agora e na hora de nossa morte. Amém.
5: Oremos! Deus de infinita misericórdia, obrigado pelo dom da vida e porque me escolheste para ser discípulo missionário. Dá-me a força para superar os grandes desafios da vida e ajuda-me a ser sal na terra e luz no mundo, como reflexo do teu amor. Em nome do Pai e do Filho e do Espírito Santo. Amém.
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14: Ok, então, alô você, muito boa tarde da segunda-feira, dia 31 de agosto. É você aqui na companhia da Rádio Oeste, tá em casa, no carro, tá trabalhando, tá enfim, na companhia da 94. Boa tarde pra você, seja bem-vindo aqui na Oeste. Tá na boa, tá aqui na 94.
15: Gostosa de ouvir.
14: Pois é, deliciosa de ouvir, então não esquece, você liga, participa da programação. 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Aqui na companhia tá o meu amigo, olha só. O que que o Edu falou pra mim, assim, ó. Boa tarde, Vilmar. Hoje de manhã, a Noemi mandou uma mensagem para a rádio procurando uma tata. Você pode, por favor, enviar o contato dela? Aí eu expliquei pro Edu o seguinte, que cada um de nós aqui tem no seu programa, né? A gente, depois que termina o programa, a gente apaga as mensagens, até para facilitar a vida um do outro, né? E rodar as músicas, atender os ouvintes, enfim. Então, e aí o Edu pediu se a Noemi, se por um acaso não tiver conseguido uma tata ainda, que ela deixe o contato aqui para que eles possam, o pessoal possa aí fazer contato com a Noemi, tá bem? Que eu não sei se eu acredito que deva ser para a esposa dele ou dele, enfim, é para cuidador de idoso, né? Então, se você não tiver conseguido, Noemi, quiser deixar ainda o telefone para que a gente divulgue essa oportunidade para você, tá? Fique à vontade de nos contatar, tá bom? Então, a Noemi estava precisando de uma tata hoje pela manhã. Deixa eu ver quem mais está por aqui. Aqui na companhia da Rádio Oeste. O meu amigo Irineu, né, mandou mensagem para nós por aqui pelo WhatsApp também, né, tá lá em Itapiranga e falando, né, que a chuva de fato não foi fácil, né. Oi, Irineu, tudo bem?
16: Boa tarde, tudo certo?
14: Tudo tranquilo.
16: Aqui não tá tudo certo não, porque nós fomos afetados pelo temporal.
14: É.
16: Granizo bastante, mas o que dá para recuperar, vamos recuperar.
14: Tá certo.
16: Vamos trabalhar. A vida segue adiante. Vai, um abraço a todos e boa noite para todos.
14: Obrigado, meu amigo, pela companhia e com certeza aí você vai ter força para superar, né? Afinal, o temporal que judiou bastante da região aí como um todo, né? Muitas cidades atingidas, muitas pessoas atingidas, né? Mas enfim, vamos seguir em frente com força, né? O Alberto Beto, lá de São Miguel, do bairro São Jorge. Ô, Alberto, tudo
0: meu
14: bem?
0: Meu amigo Vimar de Souza, tudo Boas, certo?
14: Tudo certo,
0: é o Beto, Beto aqui do bairro Santa Rita, de São Miguel do Oeste.
14: Tá certo.
0: Aí obrigado. Manda aquela música do São Francisco, Diga Alô, Locutor. Valeu, um abraço e tudo de bom.
14: Beto, obrigado pelo carinho, pela companhia. Daqui a pouquinho mais já rodo pra você, com certeza. E também você na companhia da Rádio Oeste aí, obrigado pela companhia, seja bem-vindo sempre aqui na programação da 94. Pois é, tarde então da segunda-feira, dia 31 de agosto, temperatura 22 graus, umidade relativa do ar 81%. E não esquece, né? Você liga, participa, fala comigo aí na programação da Rádio Oeste, a gente roda a tua música por aqui. 94,5. Pois é, 94,5, muita música, teu recado especial também por mensagem de voz aqui no Zap Zap da 94499988 1715 para você.

Pois é, claro que é sempre o toque da Renata que tá na sintonia da 94. Pediu Passarela, Te Amo. Música do Biafra, lembra? Boa tarde, boa noite pra você.

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6: Pois é, então, boa noite para você da segunda-feira, dia 31 de agosto. Pois é, então, lembrando você que a força aí é de Rohr Máquinas, também da Óptica Lecarte e da Schroeder Pinturas, para você, acompanhando aí você no teu dia a dia, na tua tarde. E você não esquece, liga, participa, fala comigo, 3634-1440, e também pede aí a tua mensagem de voz, tá certo? Na companhia está o meu amigo Beto também, olha só que bacana, a Noemi já respondeu aqui, né? Já vi que você é minha ouvinte, né, Noemi? Obrigado, viu, pelo carinho. Então, já respondeu aqui por Edu, né? Então tá tudo certinho. O Edu aí também pedindo uma música latinha na goteira, né? E daqui a pouquinho mais, com certeza, aí já vou rodar então a música do ouvinte por aqui. Você não esquece, liga, participa, fala comigo, porque essa aqui é a sua sintonia, viu?
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6: Pois é, 94,5. Boa tarde, boa noite pra você, tá aqui na companhia da Rádio West FM, curtindo por aqui então, não esquece não, a segunda parte do West Show da Tarde pra você, na tua companhia aí, tarde chuvosa, né? Hoje, temperatura 22 graus, a umidade relativa do ar 82%, e você por aqui na Oeste, na 94,5. É na 94,5. Muito boa noite pra você, tá na boa, tá na 94, e também manda a tua mensagem de voz, é aqui pro 4999188-1715. Boa noite pra você.

tá assim pra você a música então aí do Cosmo Express, Tu. Boa noite pra você.

0: Agora 18h30.
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2: 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Zé Peperi, Oeste FM, você por aqui na companhia, na boa, na 94, e tá na hora de despedir. É, valeu demais, um abraço a você, obrigado pela companhia da segunda-feira. 94,5. E você que me deu o prazer da tua companhia aí então na tarde da segunda-feira, obrigado demais pela companhia. Eu vou lembrar você que a força é de Rohr Máquinas, também da Óptica Lecart e da Schroeder Pinturas para você. Agora sim, a gente encerrando por aqui, né? Tem mais uma música ainda, daqui a pouquinho mais tem para você aí o programa Um Milagre em Sua Vida. Logo depois tem a Voz do Brasil e aí depois, logo mais aí a partir das 8 da noite, tem ele, tem o Fernando Kaiser.
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2: Pois é, e aí você liga, participa, fala com o Fernando, ele vai rodar a tua música, vai pedir aí, vai atender o teu pedido, né? E também você vai ser atendido pelo Zap Zap da 94.
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2: É, porque aqui é assim, se você tá aqui, você tá na boa.
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2: Volto contigo amanhã a partir das 16h30 com mais uma edição do Oeste Show da Tarde pra você. Música pro Edu San Marino, Latinha na Goteira. Boa noite, bom descanso. Até amanhã.

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E por aqui começa mais uma edição do nosso programa espiritual Um Milagre em Sua Vida. Quero aqui agradecer a Deus primeiramente pela dádiva da vida e poder estar mais uma vez na condução deste programa maravilhoso. Quero aqui agradecer a você, amigo do sítio, da chácara, da fazenda, você que está no seu campo, começando o seu dia de trabalho, a você que está na sua casa preparando o seu café, a você que está na boleia do seu caminhão cortando o chão desse estradão do nosso estado, do nosso Brasil. O meu muito obrigado pelo carinho da sua audiência. Você está ouvindo o programa Espiritual Milagre em Sua Vida, na apresentação desse que vos fala, Marcelo Baiano, e vamos ficar juntos nessa programação, levando sempre a palavra de paz, amor, carinho, fé e muita esperança. Esperança em dias melhores, esperança em portas abertas, esperança em que Deus está no controle de todas as coisas em nossa vida. Você que neste momento talvez esteja passando por lutas, você que acordou com o coração apertado, você que sente que as coisas não estão caminhando como deveria, fique conosco, porque este programa é feito especialmente para você. E você está aí nos ouvindo agora, e você que quer vir falar com Marcelo Baiano, você quer vir falar com a irmã Lucy, você que quer ver o que as cartas, os búzios, os tarôs têm a revelar a sua vida, você que está passando por problemas da ordem espiritual, você que já não consegue dormir direito, você que já não vê saída nas dificuldades do dia a dia, você que aonde começa a fazer algo não consegue finalizar, você que não consegue dar o primeiro passo rumo ao seu milagre, você que quer vir falar com Marcelo Baiano, mas não sabe aonde fica o nosso endereço, não sabe o telefone de Marcelo Baiano, pega o papel, pega uma caneta, anote aí o telefone e o dia de atendimento aqui no Santuário da Fé. 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Meus amados ouvintes, chegamos

0: ao momento da nossa carta do ouvinte de hoje. Você também pode estar participando, você pode estar mandando a sua carta aqui para a recepção desta emissora, como você pode estar mandando para o Santuário da Fé, ou até mesmo enviando seu áudio, sua mensagem aqui para o celular de Marcelo Baiano. Eu, Marcelo Baiano, estarei lendo a sua carta aqui no programa Um Milagre em Sua Vida. E para você que já esteve no Santuário da Fé, fez seus trabalhos espirituais, conseguiu alcançar o milagre que tanto esperava na sua vida e hoje escreve esta carta como forma de agradecimento e demonstração ao milagre alcançado, fique atento que pode ser a sua carta a ser contada agora no nosso programa Um Milagre em Sua Vida. Vamos à carta do ouvinte.
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e quem nos escreve é o senhor Alexandre de Castro. E sua carta começa assim: meu nome é Alexandre de Castro e escrevo esta carta com profunda gratidão para compartilhar a transformação que vivi. Durante muitos anos, enfrentei uma dura batalha contra o alcoolismo. A bebida passou a dominar minha vida, prejudicando minha saúde, meu convívio familiar, minhas amizades e a minha paz de espírito. Houve momentos em que perdi a esperança e acreditei que jamais conseguiria me libertar desse vício. Foi então que, em um dos momentos que estava sem forças e muito abalado, ouvi o programa Um Milagre em Sua Vida. Despertou o interesse e saí de vez dessa situação. Agendei um atendimento espiritual com o senhor Marcelo Baiano e fui até lá e conheci os trabalhos espirituais do Santuário da Fé. No início, cheguei desacreditado, mas disposto a buscar uma nova oportunidade para minha vida. Fui recebido com respeito, acolhimento e palavras de fé, sem julgamentos. Ao iniciar o atendimento, o senhor Marcelo Baiano foi falando o que estava acontecendo comigo. Falou das minhas desilusões amorosas e de tudo o que estava acontecendo comigo. Então, comecei a participar dos trabalhos espirituais, das orações e das orientações recebidas. Nos trabalhos, descobri que esse vício foi obra de feitiçaria, mandado pelo meu primo, pois a intenção dele era fazer com que minha esposa me deixasse e assim ele poderia se casar com a minha esposa. E isso eu já sabia, só não tinha certeza que ele seria capaz de fazer algo desse tipo comigo, pois eu considerava ele como um irmão. Não foi fácil tirar esse vício. Senti uma mudança profunda dentro de mim. Aos poucos, encontrei forças para enfrentar meus desafios, recuperar minha confiança e resistir ao álcool. A cada encontro, minha fé se fortalecia e eu voltava a acreditar que era possível sim recomeçar. Hoje, posso dizer que minha vida foi transformada. Reconquistei a paz dentro de casa, melhorei meu relacionamento com minha família e voltei a enxergar um futuro com esperança. Sei que essa caminhada exige perseverança, mas também reconheço a importância da fé e do apoio espiritual que encontrei. Escrevo esse testemunho como forma de agradecer a todos que fazem parte desta obra espiritual. O senhor Marcelo Baiano, a irmã Nuci, só tenho a agradecer pelo acolhimento, a dedicação e as orações que foram fundamentais para que eu encontrasse um novo caminho. Espero que meu relato possa servir de incentivo para outras pessoas que estejam enfrentando dificuldades semelhantes. Nunca é tarde para buscar ajuda, renovar a esperança e acreditar que uma nova história pode ser escrita. Com gratidão, Alexandre de Castro.

0: está aí, meus irmãos de fé, mais um testemunho de pessoas que procurou o Santuário da Fé, acreditaram no trabalho de Marcelo Baiano e de irmã Lucy e hoje escreve esta carta para agradecer pelo milagre alcançado. 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Meus irmãos de fé, chegamos ao fim de mais uma edição do nosso programa espiritual Um Milagre em Sua Vida deste dia. Agradeço a todo que esteve comigo nessa programação e agora, meu querido ouvinte, coloque seu copo com água em seu lado, segure este copo com fé, porque a água é a presença viva, é a cura, é a bênção de Deus.
1: Sempre existe aquele momento que precisamos estar sozinhos, sozinhos com Deus, chorar e clamar ao autor da vida. Esse é o momento. Vamos falar com Deus.

0: Senhor, meu Deus e querido Pai, neste momento, meu Deus, eu peço a Tua presença, Senhor, em espírito, em nossas vidas, meu Pai. Neste momento, que o Senhor possa visitar cada lar, Senhor, cada mãe de família, cada pai de família, cada enfermo no hospital, cada preso na cadeia, meu Deus, que o Senhor possa, neste momento, derramar uma unção, Senhor, uma bênção de prosperidade na vida daqueles que estão necessitando de um milagre neste momento, Senhor. E te peço profundamente que o Senhor derrame uma bênção em especial sobre esta água para que possamos fazer uso dela em nome do Senhor Jesus. Pelo poder do Pai, do Filho e do Espírito Santo, tome esta água, lave o teu comércio, lave o ferimento, lave sua casa, jogue nos seus animais, pois esta água está ungida e abençoada pelo nosso Senhor Jesus Cristo. Meus amigos, fiquem todos com Deus, que o nosso Senhor Jesus e Nossa Senhora Aparecida acompanhe cada um de vocês neste dia de hoje, que assim seja em nome de Jesus. Fiquem todos com Deus e até o próximo programa, se assim o nosso bom Deus nos permitir. Tchau, gente. Beijo no coração.
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0: Pontualmente 20 horas.
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Olá, gente, muito boa noite. Está no ar o programa Oeste Show da Noite, apresentado por Fernando Kaiser, e vamos até as 23 horas. Então, para você que está chegando agora na nossa programação, ou para você que já está nos acompanhando desde as primeiras horas da manhã, então seja muito bem-vindo ao nosso programa. É isso mesmo, minha gente. Hoje é segunda-feira, 31 de agosto de 2026. Amanhã inicia, portanto, o mês de setembro, terça-feira, né? E que chuvarada que nós tivemos essa madrugada aí, né? Ainda bem que aqui em Iporã do Oeste nós não tivemos muitos problemas, mas aqui nós estamos tendo que se virar com algumas coisas aqui. É, aqui deu alguns probleminhas também. Mas, de qualquer forma, a programação continua de forma normal. E você também pode pedir a sua música no 3634-1440 ou no 9188-1715. E vamos começando, então, com o pedido do pessoal de São Miguel do Oeste aí, que estão querendo ouvir Morena Misteriosa com a banda Céu e Cantos e também musical flamboyant Mein Hut hat Dreiecken. Quem pede é a Márcia de Lima e o Eloy Obermann. Então agora com vocês, banda Céu e Cantos, Morena Misteriosa.

0: Yaya Mainhut Hatrayeken, musical flamboyant e morena misteriosa com a banda Céu Encantos. 20 horas e 14 minutos, hora certa para a Loja Baques, e a Loja Baques preparou novidades especiais para a Semana da Pátria. 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
3: É isso mesmo, o debate que vai ter no próximo sábado, dia 5 de setembro, na Rede PPI, com os candidatos a deputado federal pelo estado de Santa Catarina. Então agora vamos retornando com as participações musicais, né? Temos aqui a Selma Guedes e a Lisa Brutcher de Maravilha, que estão na sintonia do programa. E a Selma, por sua parte, ela está pedindo aí Karine Felipe, Saktangeshen e também os Montanari com o Shot da Moreninha. E também tem aqui a Márcia Panegali, que estão pedindo aí o Trio da Terra, Gauchinha, Não Te Quero Mais. Também vamos rodar essa aí agora na programação da Oeste, porque agora tem Karine Felipe e na sequência os Montanari.

0: Esse aí é o trio da Terra, com Gauchinha Não Te Quero Mais, Shot da Morininha com os Montanari e Sak Tangeshen com Karine e Felipe. Confira a hora certa. 20 horas e 28 minutos.
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0: Muito bem, as participações continuam. Tem o Hilário Bezin de Linha Rica Itapiranga, que está pedindo o Dobrado Laju com os Progressistas. O Almiro Borchardt de Linha Soledade, também de Itapiranga, está pedindo a banda Sentinela, Se Você Ama, Perdoa. O Darcy Brixius, ele está querendo ouvir Não Quero Mais, com os Ideais de Porto Lucena. E o Ademar Roberto Trindade de Frederico Westphalen, ele quer ouvir o Oswaldir e Carlos Magrão com a Velha Gaita. Então agora com vocês os Progressistas e na sequência a banda Sentinela, os Ideais e Oswaldir e Carlos Magrão.

0: Célia Gaita com Oswaldir e Carlos Magrão, Não Quero Mais com os Ideais, Se Você Ama, Perdoa com a banda Sentinela e Dobrado Laju com os Progressistas. 20 horas e 45 minutos, hora certa para a Loja Baques. 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

0: Muito bem, então, o Ademar Roberto Trindade de Frederico Westphalen, ele está pedindo mais uma música, que é Filé à Cubana com Monetário e Financeiro. Daí também tenho aqui o áudio do Paulo Bavaresco. Boa noite.
1: Boa noite, locutor. Tudo certo? Final de semana foi bom? Só agradecer a Deus. E essa semana será melhor. Manda a próxima música aí. Uma boa noite, trabalho, até amanhã.
0: Valeu, até amanhã, Paulo. Ou melhor, até setembro, né? Amanhã já é 1º de setembro, né? Então até mês que vem, seu Paulo, até setembro. Beleza, então vamos aqui prosseguir com música. O Ambrósio Webers, ele está pedindo uma dos Cometas de Três Arroios. Então vamos rodar a valsa Bain Dutz Firth. E também vamos ter musical Concórdia de Montenegro, que não possui nenhuma relação com a banda Concórdia de Três Passos. Era uma banda diferente. E o nome da música é Não Vou Ficar. Lá do primeiro CD deles de 1997, mas o volume 4 deles, né? Então vamos lá então com o Monetário e Financeiro, daí na sequência os Cometas e depois musical Concórdia de Montenegro.

0: Não vou ficar com o musical Concórdia, Bein Tuts Wirth com os Cometas e Filé Cubana com Monetário e Financeiro. Confira a hora certa. Pontualmente 21 horas.
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